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1: 21:28.
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1: 21 horas e 50 minutos.

0: 22 horas.
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2: 22 horas e 10 minutos.

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2: 22 horas e 28 minutos.

0: 23 horas.
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2: 23 horas e 11 minutos.

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1: 23 horas e 50 minutos.

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2: Meia-noite.

Boa noite, irmãos e irmãs. Senhor, fica conosco. Já é tarde, já terminou o dia. Obrigado, Senhor, por tudo que conseguimos fazer hoje, pela nossa família, por quem trabalhamos, pelos nossos amigos e amigas que encontramos. Dá gosto, Senhor, trabalhar convosco na construção de uma humanidade mais feliz e de um mundo mais humano e fraterno. No entanto, Senhor, pedimos perdão por aquilo que poderíamos ter feito e não fizemos. Poderíamos ter dado e exigido um pouco mais de nós. Amanhã, porém, teremos uma nova oportunidade. Procuraremos fazer aquilo que estiver dentro de nossas possibilidades. Esperamos encontrar-vos novamente, amanhã, fortalecidos e fortalecidas com a vossa graça, para realizar os propósitos que hoje renovamos na vossa presença. Amém. Pai nosso que estais no céu, santificado seja o vosso nome. Venha a nós o vosso reino. Seja feita a vossa vontade, assim na terra como no céu. O pão nosso de cada dia nos dai hoje. Perdoai as nossas ofensas, assim como nós perdoamos a quem nos tem ofendido. E não nos deixeis cair em tentação, mas livrai-nos do mal. Amém. Ave Maria, cheia de graça, o Senhor é convosco. Bendita sois vós entre as mulheres, e bendito é o fruto do vosso ventre, Jesus. Santa Maria, Mãe de Deus, rogai por nós, pecadores, agora e na hora de nossa morte. Amém. Glória ao Pai, ao Filho e ao Espírito Santo, como era no princípio, agora e sempre.

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0: Meia-noite e 19 minutos.
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0: Meia-noite e 41 minutos.
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0: uma hora.
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0: 1:20.
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0: duas horas.
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0: 2 horas e 40 minutos.
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0: 3:21.
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0: 3:41.
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2: Oriente FM. 4 horas.
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1: 4:27.

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2: 4:46.

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1: 4h56.
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Bom dia, irmãos e irmãs. Senhor, dormimos bastante, descansamos e estamos dispostos e dispostas para o dia que agora se inicia. Nós te agradecemos pelo sono repousante que tivemos nesta noite e queremos te dizer que durante o dia inteiro queremos estar na tua presença. Queremos enxergar-te em nossos lugares de trabalho, nas pessoas com quem cruzamos pelas ruas, nos marginalizados que encontramos. Faze que tenhamos para cada um deles e delas uma atitude digna de cristãos que carregamos conosco. Que sejamos pacientes, caridosos e caridosas com as crianças e que aprendamos a corrigir sem humilhar, a amar sem adular e a fazer aquilo que teu Filho Jesus Cristo veio fazer entre nós, viver uma vida inteira de amor no serviço aos irmãos e às irmãs. Que todos e todas tenham um bom dia, um bom trabalho. E que o Senhor Jesus permaneça sempre em nossos corações. Glória ao Pai, ao Filho e ao Espírito Santo, como era no princípio, agora e sempre. Amém.

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1: 5:19.
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1: Cinco horas e 23 minutos.
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1: 5 horas e 28 minutos.

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1: 5:38.
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3: Oriente. 5:42.
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2: 5 horas e 49 minutos.

0: 16 horas.
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3: O anjo do Senhor anunciou a Maria, e ela concebeu do Espírito Santo. Ave Maria, cheia de graça, o Senhor é convosco. Bendita sois vós entre as mulheres, e bendito é o fruto do vosso ventre, Jesus. Santa Maria, Mãe de Deus, rogai por nós, pecadores, agora e na hora de nossa morte. Amém. Eis aqui a serva do Senhor, faça-se em mim segundo a vossa palavra. Ave Maria, cheia de graça, o Senhor é convosco. Bendita sois vós entre as mulheres, e bendito é o fruto do vosso ventre, Jesus. Santa Maria, Mãe de Deus, rogai por nós, pecadores, agora e na hora de nossa morte. Amém. E o Verbo Divino se fez carne e habitou entre nós. Ave Maria, cheia de graça, o Senhor é convosco. Bendita sois vós entre as mulheres, e bendito é o fruto do vosso ventre, Jesus. Santa Maria, Mãe de Deus, rogai por nós, pecadores, agora e na hora de nossa morte. Amém. Rogai por nós, Santa Mãe de Deus, para que sejamos dignos das promessas de Cristo. Oremos. Infundi, Senhor, como vos pedimos, a vossa graça em nossas almas, para que nós, que pela anunciação do anjo, vimos ao conhecimento da encarnação de Jesus Cristo, vosso Filho, por sua paixão e morte, sejamos conduzidos à glória da ressurreição, pelo mesmo Cristo, Senhor nosso. Amém.
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5: A palavra amém é uma palavra hebraica. Ela quer confirmar a nossa fé, a nossa oração, para dizer que é isso mesmo. Estamos aí. E Deus é fiel a todos nós. Queremos ser fiéis também na oração, nas nossas palavras. A palavra amém, que conclui o último livro da Bíblia, algumas orações do Novo Testamento e as orações litúrgicas da Igreja, significam o nosso sim, confiante e tudo aquilo que professamos crer, confiando totalmente na palavra de Deus, naquele que é o amém de Deus definitivo, que é Jesus Cristo Senhor. Então o amém é um compromisso para dizer: eu confirmo, eu creio, eu aceito. É justamente o que acabei de rezar agora. Coloco nas mãos de Deus o meu coração. Eu quero continuar crendo em Jesus Cristo, crendo na sua palavra, crendo no valor da oração. Aliás, a oração só vale se for bem feita. Pessoa distraída, conversando, andando para lá e para cá, não está rezando. Quem vai à missa, por exemplo, tem que chegar cedo. Vai chegar antes, ler os folhetos, para ir concentrando a ideia. E vai participar. E a última palavra é o amém, confirmando toda a nossa fé.
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0: 6:04.
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23: 6 horas e 8 minutos.
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2: 6 horas e 15 minutos.

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1: 6:20.
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0: 6:24.
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1: 6 horas e 30 minutos.

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1: 6:40.
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2: Olá, meus amigos e minhas amigas, ouvintes dessa emissora, está no ar o programa que vai modificar a sua vida. Você está desanimado? Nada em sua vida dá certo? Tudo vem dando errado? Você dá 1 passo para frente e 3 passos para trás? Calme! Não se desespere, tenha fé e venha buscar a revelação e a solução para os seus problemas espirituais. 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E quero dizer a você, quando alguém vem na sua vida e fecha uma porta, Jesus vem e abre uma janela. Quando você acende uma vela, é o primeiro a se iluminar com ela. Deus mostra o caminho. Você caminha se tem fé. Eu sou o mestre Manuel de Ogum, espírita e vidente. Sou o homem que mato a cobra e mostro a cobra. Mato a mentira e mostro a verdade. Quero falar agora também, nesse momento, com você pai de família, você mãe de família, você que está desesperado, desesperada, tem um filho no mundo das drogas. Olha, vem a oração para os dependentes de drogas. Coloque um copo com água, uma peça de roupa dessa pessoa que está no mundo das drogas. Vamos fazer uma corrente de fé. Depois, derrame um pouquinho dessa água em cima da peça de roupa dessa pessoa que vive no mundo das drogas. Derrame também um pouquinho dessa água nos quatro cantos da sua casa e vamos fazer essa corrente de fé.

unção da libertação. Meu Deus e Deus meu, afastai de mim o inimigo que está querendo tirar a minha vida, que está querendo tirar-me de vós. Meu Deus e Deus meu, acorrentei todos os inimigos que querem me acorrentar. Eu sempre acreditei em vosso poder, sempre acreditei em um Deus forte, um Deus imortal. Sempre acreditei que nunca desamparastes um justo sofredor. Agora eu sei que me resgatastes dos meus inimigos. Vós sois a minha rocha, meu imperador, a minha fortaleza, o consolador dos meus sofrimentos. Meu Deus, tu és a luz do meu ser. Sois a minha verdade que sempre acreditei e continuo a acreditar. Acredito que não podes me abandonar neste momento de desespero, de angústia e de aflição, porque és também o Deus dos desesperados, dos angustiados e dos aflitos. Deus meu e meu Deus, sinto-me fraco diante de vós e de vossos chamados, pois és o meu Deus, a minha rocha e minha fortaleza, e por isso entrego-me a vós, como um mendigo, fraca, oprimido, desesperada, aflita e angustiada, mas entrego-me a vós, Jesus, como um vosso servo, que quer servir a vós com todas as suas fraquezas e com todas as vossas fortalezas. Amém.

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3: É mais uma carta que chega para o Mestre Manuel. Os ouvintes sabem que ele sempre tem um conselho a dar, um caminho a seguir. E hoje quem escreve é Tayane. Ela mora em Teixeira de Freitas, na Bahia. Na sua carta ela diz: Mestre Manuel, conheci um rapaz em uma festa e fiquei com ele. No outro dia descobri que ele estuda na mesma escola que eu. Mas essa pessoa não quis falar comigo, nem me cumprimenta. Estou sofrendo muito com isso, não consigo parar de pensar nele. E o pior é que ele quer ficar com a minha amiga que está pensando em aceitar. E agora? Assinado Tayane, moradora de Teixeira de Freitas, na Bahia.
4: Através de suas análises em jogos de búzios e cartas de tarô, o Mestre Manuel revela a solução.
5: E o melhor caminho a seguir?
3: O Mestre Manuel responde. Agora, Tayane, parece que as suas chances de ficar com esse rapaz outra vez são bem pequenas. Se ele estivesse apenas te evitando, ainda seria possível pensar numa estratégia para se aproximar. Mas se ele está afim da sua amiga e ela quer ficar com ele, as coisas se tornam muito mais complicadas. Converse com ela, diga o que sente e veja se sua amiga concorda em se afastar do rapaz. Se ela não aceitar, você pode encontrar um jeito de conviver com os dois ou se enturmar com a nova galera para não sofrer tanto cada vez que encontrá-los. Pense nisso.
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7: E agora vamos à carta de agradecimento dessa pessoa que obteve explicações, soluções e seus problemas foram resolvidos e hoje encontra-se feliz e nos escreve para agradecer.
8: A consulente Marlúcia Ribeiro nos escreve da cidade de Cormari, no estado de Goiás. Na sua carta ela diz: as minhas palavras são poucas, mas escrevo para contar sobre o milagre que alcancei com a ajuda do Mestre Manuel. Graças a ele, resolvi vários problemas na minha vida, especialmente de saúde. Foi o Mestre Manuel que também salvou a vida dos meus irmãos, como tem salvo a minha. Obrigada, Mestre. Que Deus abençoe.

0: Você está ouvindo o programa de autoajuda espiritual Sua Vida e Seus Caminhos com o Mestre Manuel Diogun, que vem transformando a vida de muitas pessoas que procuraram o Mestre Manuel. Vamos agora aos depoimentos e testemunhos de pessoas que procuraram o Mestre Manuel para resolver seus problemas espirituais, que hoje se encontram felizes por ter conseguido alcançar a graça e resolver totalmente os seus problemas espirituais.
1: Meu nome é Eliane, eu moro em Vila Boa. Tô dando agradecimento para seu Manel, que meu marido estava afastado de mim. Meu marido já tá me ajudando. Graças a Deus, primeiramente Deus e depois seu Manel de Ogum. E tá me ajudando com meus filhos. E muito obrigado e Deus abençoa.
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7: 7:04.
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13: Olá, hoje é sábado e o Café Express está começando.
14: Eu sou
13: o
14: Evandro Filho e este é o Café Express. Vamos com as manchetes de agora.
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13: Tarifas dos Estados Unidos são inconsistentes com regras da OMC, diz Brasil. Estudo aponta que 83% das mulheres que tiveram gravidez precoce já perderam o emprego. Lei destina parte do dinheiro de Betes para fundo da Polícia Federal. Bradesco BBI fará aumento de capital de até 10 bilhões de reais e antecipa pagamento de 6,5 bi em JCP. A AgroGalaxy adia balanço do quarto trimestre de 2025 e resultados de 2026. O Brasil apresentou à Organização Mundial do Comércio um pedido de consultas contra os Estados Unidos, alegando que as tarifas impostas a produtos brasileiros violam as regras do comércio internacional previstas no Acordo Geral de Tarifas e Comércio de 1994. O governo brasileiro afirma que o país recebeu tratamento desigual em relação a outros membros, contrariando o princípio da não discriminação. A solicitação marca a primeira etapa do sistema de solução de controvérsias da entidade, buscando uma negociação antes da possível abertura de um painel para analisar o caso. Um estudo da Plan Brasil revelou que 83% das jovens brasileiras que engravidaram na infância ou adolescência perderam empregos ou oportunidades profissionais devido às responsabilidades de cuidado com os filhos. A pesquisa ouviu mais de 1.500 mulheres de 19 a 29 anos e comparou aquelas que tiveram gravidez precoce com outras que não passaram pela experiência. Mesmo considerando fatores como pobreza e escolaridade, os resultados mostram que a gestão precoce
14: precoce está associada a maiores dificuldades na educação, trabalho, renda, saúde e acesso a direitos ao longo da vida.
13: O presidente Luiz Inácio Lula da Silva sancionou uma lei que destina parte da arrecadação das apostas esportivas de cota fixa BETS ao Fundo para Aparelhamento e Operacionalização das Atividades FIM da Polícia Federal. Os recursos, antes direcionados à Seguridade Social, passarão a financiar a assistência à saúde dos servidores da Polícia Federal. O repasse será gradual, 1% em 2026, 2% em 2027 e 3% a partir de 2028. Além disso, a norma autoriza um repasse de até 200 milhões de reais ao fundo em 2026. Notícias do mercado financeiro no Café Express.
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14: Bradesco informou ao mercado que realizará um aumento de capital de até 10 bilhões de reais por meio de uma subscrição privada de ações. Operação que prevê a participação de quem já está na base de acionistas do banco. Além disso, o banco vai antecipar o pagamento de 6,5 bilhões de reais em juros sobre o capital próprio já declarados, que poderão ser utilizados na capitalização. De acordo com o fato relevante divulgado ao mercado, as acionistas controladoras assumiram o compromisso de aportar até 8 bilhões de reais. A AgroGalaxy adiou a divulgação das demonstrações financeiras referentes ao quarto trimestre e ao exercício de 2025. Os resultados serão apresentados no dia 31 de agosto. Segundo a companhia, que está em recuperação judicial, o adiamento também altera o calendário de divulgação de outros documentos obrigatórios e dos resultados trimestrais de 2026. O formulário de referência de 2025 também teve sua publicação postergada. Estas foram as primeiras notícias de hoje. Eu sou Evandro Filho e volto já com o Café Express.
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1: 7:12.
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0: 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Sete horas e 16 minutos.
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2: 7:28.
3: Porque a sofrência aqui é garantida. 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

0: 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Oriente FM. 7:40.
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1: 7:53.
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1: Oriente 8:01.
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11: Olá, estamos de volta da sua dose diária de cafeína com notícias. Eu sou Evandro Filho e este é o Café Express. Confira as manchetes de agora. Endividamento recua 0,1 ponto em maio após desenrola 2.0. Receita das cooperativas agropecuárias cresce 11% e alcança R$487 milhões. Mais de 40% das indústrias migraram para o mercado livre de energia. Acionistas da Sabesp aprovam incorporação da EMAI. Motiva lucra 67% mais no segundo trimestre de 2026 com novas concessões. O endividamento das famílias brasileiras apresentou leve queda de 0,1 ponto percentual em maio, chegando a 49,8% segundo o relatório do Banco Central. Apesar da redução mensal, o índice permanece próximo ao maior nível da série histórica, iniciada em 2023, e acumula alta de 0,9 ponto percentual em 12 meses. O governo lançou o programa Novo Desenrola Brasil para tentar reduzir dívidas e inadimplência. Os dados do Banco Central também mostram que a inadimplência da carteira de crédito total do Sistema Financeiro Nacional ficou em 4,7%, estável no mês, mas com um aumento anual de 1 ponto percentual. As cooperativas agropecuárias brasileiras registraram receita de R$487,3 bilhões em 2025, crescimento de 11,2% em relação ao ano anterior, impulsionado pela alta dos preços de insumos agrícolas e pela valorização de produtos como café e proteínas proteínas animais. Apesar do aumento no faturamento, as sobras caíram de 30,2 bi para 29,2 bi, refletindo os custos elevados de produção. Segundo a Organização das Cooperativas Brasileiras, o setor responde por 53% da originação de grãos e fibras no país e reúne 1 milhão e 100 mil cooperados e gera 277.200 empregos diretos. Levantamento da Confederação Nacional da Indústria aponta que 41% das empresas migraram para o mercado livre de energia desde 2024, impulsionadas principalmente pela busca por redução de custos. Entre as companhias que fizeram a mudança, 73% relataram queda na conta de luz. A pesquisa destaca que o preço de energia é preocupação central para o setor industrial, sendo considerado determinante para a competitividade por 83% dos empresários. A migração para o ambiente de contratação livre aparece como a principal estratégia para reduzir despesas, citada por 30% dos entrevistados no estudo. No Café Express, as notícias do mercado financeiro.
0: Mercado financeiro. Tudo sobre a Bolsa de Valores.
11: A Sabesp SBSP informou ao mercado que, em Assembleia Geral Extraordinária, os acionistas aprovaram a incorporação da totalidade das ações da EMAI, a empresa metropolitana de águas e energia, que a companhia ainda não possui. Em contrapartida, os acionistas receberão ações ordinárias da Sabesp. De acordo com o comunicado enviado ao mercado ainda na noite da última quinta-feira, a incorporação agora depende da aprovação dos acionistas da própria EMAI, adiada por determinação do colegiado da Comissão de Valores Mobiliários. O prazo de 30 dias começa a valer a partir da data em que a EMAI disponibilizar aos acionistas as informações complementares da incorporação exigidas pela CVM. A Motiva MOTV3, antiga CCR, reportou um segundo trimestre de 2026 marcado pela contribuição de novas concessões rodoviárias, com crescimento de 2 dígitos na receita e no lucro líquido ajustado. Entre abril e junho, a companhia registrou receita líquida ajustada de 3,6 bilhões de reais, alta de 20,8% em relação ao mesmo período do ano passado. O EBITDA ajustado somou 2,3 bilhões de reais, avanço de 30,1%. Enquanto o lucro líquido ajustado alcançou 663 milhões de reais, crescimento de 67%. A margem EBITDA ajustada passou de 60,6% para 65,3%. Eu sou Evandro Filho e este é o Café Express.
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1: Oriente, agora 8:10.
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1: Oriente 8h35.
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4: Oriente agora 9:02.
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0: 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Vamos lá, meus amigos! Chegamos por aqui. Bom sabadão pra você ligado aqui na Oriente. Sou Marcos ali fazendo companhia a partir de agora, nesta manhã maravilhosa, no seu fim de semana, 1º de agosto. Que seja um mês abençoado, somente de coisas boas para todos nós, né? Vamos juntinhos com muita música boa e você participando aqui no programa, ajudando a fazer o programa, participando aqui no nosso telefone e o WhatsApp. Gente, nosso Instagram é o @RedeOrienteFM. Acesse lá, acesse o link na bio lá no Instagram e ouça também pelo RedeOrienteFM.com.br. Você também pode ouvir na sua Alexa. Basta dizer, Alexa, ouvi Rádio Oriente Centro-Leste, ou Alexa, ouvi Rádio Oriente Nordeste. É a Rede Oriente cada vez mais perto de você. Bom dia! Vamos começar com o horóscopo do dia deste sábado.
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2: Aquele fim de semana sensacional para todo mundo na sintonia da nossa programação. Obrigado pela audiência. Fim de semana também é dia de saber a previsão para o seu signo. Vamos lá, Gi? Áries, Touro e Gêmeos.
1: Áries, de 21/3 a 20/4.
3: Oi, Áries. Bom final de semana para você. Olha, conexões e curas profundas em família. O seu objetivo é cuidar e proteger de quem você ama. E o céu, ele favorece o desenvolvimento de metas para um imóvel. Você precisa se dedicar no seu trabalho ou na organização da sua rotina para alcançar os seus objetivos. Para esse final de semana, sua cor é cinza, número da sorte 33.
1: Touro, de 21/4 a 20/5.
2: Para você de Touro, você se sente em paz quando foca os seus estudos e coloca em movimento o seu conhecimento. As suas ideias lhe fornecem novas conexões, mas é um dia para se concentrar em tarefas mais concretas, colocando em destaque as suas necessidades emocionais e também afetivas. Um planejamento se faz necessário. Salmão é a cor para hoje. 43 é o número da sorte.
1: Gêmeos, de 21/5 a 21/6.
3: Oi, Gêmeos. Bom final de semana. Você recebe ajuda espiritual para ancorar as suas metas pessoais e profissionais. Não se aflija tanto com os resultados materiais, porque soluções estão a caminho. Para esse final de semana, use e abuse da sua cor da sorte, que é o amarelo ouro, e o seu número é o 30.
2: Daqui a pouquinho para você de Câncer, Leão e Virgem.
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5: Oi, gente linda! Andressa Pires chegando com a sua dose diária de emoção aqui no Novelas. E pra começar, vamos direto pra A Nobreza do Amor, porque o capítulo de hoje tá de tirar o fôlego. Olha só a tensão no ar. Omar promete pra Alica que vai ajudar a derrubar Jendal, mas jura que não desiste de conquistá-la. Ele até desabafa com Onildo sobre isso. Enquanto Fátima continua pressionando Salma pra marcar logo o casamento com Fuá, um segredo vem à tona de um jeito chocante. A Kim e Ladiza reconhecem Bakari como o homem que roubou as joias da coroa. Sim, gente! E o pior, ou melhor, Campbell o leva até Jendal, que encontra as joias e manda prender Bakari. Que reviravolta, hein? O padre Viriato também tem seus perrengues, revoltado com a insistência de Bartô em construir aquele santuário. E o Tonho, sempre fiel, promete lutar ao lado de Alica por Batanga. Mas o bicho pega quando Omar presenteia a Alica e Tonho flagra os dois juntos. Ai, meu coração! Pra completar, Binta ainda sugere que Jendal anule o casamento com Alica. E a Marta questiona Diógenes sobre a promoção de Mirim. É muita coisa acontecendo. Eita, quanto emoção! Quantos segredos vindo à tona e corações em jogo. Mas não saia daí, porque em instantes o Novelas retorna com os destaques da nossa próxima trama. Prepare-se para coração acelerado.
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0: Gustavo Lima, transatendente, ainda por aqui na Castela, nosso quadro. Agora mais horóscopo, já tem o seu alô.
1: 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Câncer, de 22 do 6 a 22 do 7.
2: Bom final de semana para você do signo de Câncer. Olha, os seus sonhos estão direcionados aos estudos, uma viagem, ou também para o desenvolvimento de uma nova filosofia de vida. É tempo de ressignificar a sua jornada. Você deve se comprometer com o conhecimento e aprimorar a sua comunicação. É preciso conhecer cada detalhe do que está por vir. Número 9 é o número da sorte. Prata é a cor para hoje.
1: Leão, de 23 do 7 a 22 do 8.
3: Leonino, leonina, um final de semana maravilhoso para você. É tempo de curar os seus medos e ressignificar a sua jornada por meio de novos passos e novas conexões. Busque desenvolver o autoconhecimento. É preciso se comprometer com os seus investimentos e fazer também um planejamento material. Você transita por um período importante de amadurecimento da sua vocação. Hoje sua cor é o azul, número da sorte 18.
1: Virgem, de 23 do 8 a 22 do 9.
2: Virgem, você passa por um processo de curas profundas no seu relacionamento. É tempo de resignificar o passado para seguir de uma forma mais leve. Mas essa experiência exige de você maturidade para se posicionar de uma forma diferente. Então coloque em prática as suas percepções e aprenda a dar limites. Violeta para hoje, 14 é o número.
3: E daqui a pouquinho, Libra, Escorpião e Sagitário.
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6: Oriente 924.
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2: E estamos de volta com Novelas, sua dose de emoção. Sou Andressa Pires e já chego com o coração a mil pra gente mergulhar nas emoções de Coração Acelerado. Preparem-se. Agrado e Eduarda em atrito, com Nayane adorando a rusga. Zilá tenta provar a Roney que não está no caso Xavier. O drama continua. Vânia e Eva alertam Bará sobre Thalita controladora. E tem mais. Tino termina com Estevão, que ainda deixa o grupo Amaral, com Zilá lamentando. Mas nem tudo é tristeza. Malvino e Laurinha emocionam cantando. Lindo! E a cidade se prepara para o casamento de Alaor e Zuzu. Roney convoca Sinara para uma conversa. O que vem por aí? Quanta emoção, hein? O Novelas volta já já, com mais destaques de Quem Ama Cuida. Fica ligado.
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3: Muito bem, na Oriente, agora 9:30. Excelente sabadão, excelente fim de semana pra você ligado aqui com a gente. Mandando abraço pros amigos, tá na sintonia, participando aqui no programa. Maria de Lourdes, da cidade de Passa Bem, tá mandando uma alusão. Um abraço aí pra sua mãe Lourdes, a filha Graziela, para o netinho Christopher. Toda a família aí sempre com a gente. Obrigado pela participação. E abraço também para os amigos na sintonia, Deusdete e família em Pedra Azul, todos aí com a gente. Alô, Welton e família também, tá na sintonia. A amiga Marlene em Cabeceira da Forquilha. Oi, Nilde, em Divisa Alegre, também ligada com a gente. Abraçando aqui também os amigos de Pedra Grande. Alô, Vanderlei, mandando alusão aí para Nil, toda a família, os amigos da comunidade palestina, tá aí na sintonia. Ritinha, os amigos em Santo Antônio do Rio Abaixo, na sintonia. Alô, Antônia, os amigos aí no Araçagi, ligadinha também no Bom Dia Oriente, obrigado pela companhia. Jubileu, os amigos de Medina, General Dutra também tá com a gente, abraçando aqui também os amigos, o Pedro, toda a turma aí com a gente, os amigos do Guedi, obrigado pela participação. Deixando o nosso abraço também para os amigos participando aqui com a gente, a nossa amiga Dona Adelina também tá na sintonia, mandando alusão especial para toda a família aí com a gente. Tem alô também aqui para o Venceslau, hoje completando mais um ano de vida. Isso mesmo, recebendo um abraço, um carinho especial da Miriam. Parabenizando você, Venceslau, pela passagem do seu aniversário. Muitos anos de vida, muitas felicidades. Quem está aniversariando hoje também é o Lauzinho da Pingueira, hoje completando mais um ano de vida. Recebendo um abraço, um carinho especial da sua filha, Rúbia. Parabéns, parabéns, Lauzinho. Muitas felicidades para você, tá certo? Quem está com a gente também... Tem mais abraços, mais alô para os amigos. Seu Eurico da Pingueira, cadê ele? Falando com a gente, parabenizando aí o Lauzinho, tá aniversariando hoje. Alô, seu Eurico! Seu Eurico da Pingueira falando com a gente, fala comigo. Bom dia, seu Eurico, fala comigo.
4: Manda um alô aí e um bom dia. O Lauzinho da Pingueira, eu ia estar fazendo aniversário. Tá fazendo 87 anos. Aí você manda uma musiquinha boa, bem boa aí pra ele. Pra ele e todos os aniversariantes do dia de hoje. E pra toda a equipe da Rádio Oriente FM. Então, bom dia pra vocês todos aí.
3: Obrigado, seu Eurico, os amigos da Pingueira, toda a região aí na sintonia. Bom dia pra vocês, quem tá com a gente também, os amigos na sintonia, participando com a gente, os amigos da comunidade São João, tá aí na sintonia. Obrigado, gente, pela companhia. Tem abraços também pra nossa amiga participando aqui com a gente, a minha amiga Lena de Pedra Azul, ouvindo a Oriente, Dona Carminha do Lajeiro Pedrez, tá aí com toda a família, sempre aí na sintonia. Carlito Bispo, em Pedra Azul, também com a gente. Vou falar agora com o Pretinho do Piseiro. Alô, Pretinho, bom dia!
5: Bom dia, meu locutor, meu amigo locutor, radialista da Oriente FM. Peço de mandar um bom dia em primeiro lugar para todos vocês que estão na escuta aí, Pretinho do Piseiro. Mandar um alusão para minha esposa Iris aqui em primeiro lugar, meu filho Pietro. E para mim mesmo, minhas amigas de Medina estão aqui, com a Preta, com a Nusa, com a Cláudia, com a Simone, Francis Dene. E a galera, enfim, aí todo mundo tá na escuta aí, mandar uma música pra nós aí. Eu com o Soro Silva, vou tomar uma de Batista aí, qualquer uma, viu? Uma música chonada, Salvador. Deus abençoe cada um de vocês, nós estamos por cá. E a galera veio visitar o Pretinho do Piseiro aqui, só a galera massa, essa galera de Medina e Pedra Azul e região. Deus abençoe cada um de vocês, estamos por cá. Um abraço.
3: Valeu, valeu, Pretinho do Piseiro, os amigos aí na sintonia, Pedra.

0: gente, Eduardo Costa, me ajuda a te esquecer. Abração meus amigos participando com a gente. A pedido aí da amiga Iris, aí da Pedra Lavrada, mandando um abração pra Rosária, Cida, Vanusa, pra Preta, Cláudia, a Simone, toda a turma aí na sintonia ouvindo a programação. Já já tem mais, agora horóscopo.
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2: Vamos agora então às previsões para você que é do signo de Libra, Escorpião e Sagitário. Começando por você, Libriano, Libriana. Bom final de semana, é um novo ciclo aí para desenvolver as suas metas de uma forma mais leve. Você busca sentido e significado na sua rotina e também no seu trabalho, mas todo esse processo pede maturidade para tomar decisões difíceis que de alguma forma afetam tanto o seu emocional quanto o seu estado psicológico. Para esse final de semana, sua cor é o azul claro e o seu número da sorte é o 44.
1: Escorpião, de 23 do 10 a 22 do 11.
0: Escorpião, você percebe melhor as suas necessidades emocionais, o que lhe possibilita curar e resignificar a relação com os filhos ou com uma relação amorosa. Mas você vai sentir a necessidade de se posicionar com maturidade e todo esse processo exige de você comprometimento. É importante reconhecer os seus limites. 59 é o número da sorte, a cor para hoje é verde.
1: Sagitário, de 23 do 11 a 21 do 12.
2: Oi, oi, Sagitário, bom final de semana. Existe aí a oportunidade de curar as relações familiares por meio de uma nova postura em relação aos bens compartilhados e acertos de contas. Contudo, essa experiência vai exigir de você um posicionamento firme diante de fatos que estão sob o seu controle. Hoje sua cor é o azul royal, número da sorte 38.
0: Daqui a pouquinho, as previsões para você de Capricórnio, Aquário e Peixes.
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6: Oriente 15 para as 10.
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2: Olá, pessoal! Que bom ter você de volta, coladinho aqui com a gente no nosso Novelas. Eu sou Andressa Pires e já chego vibrando com quem ama cuida. E olha, Pedro, sempre cavalheiro, se ofereceu para ajudar a Adriana com o emprego. Mas mal sabe ele que Bruna já estava de olho, cheia de desconfiança. E a Bruna ainda espalhou para Bia que acha que Pedro e Adriana estão tendo um caso. E mal escutou tudo. Já Ademir, coitado, descobriu que Pedro é advogado das mulheres que o denunciaram. E a situação só piora. Ele perdeu uma conta enorme de um cliente por causa das denúncias e ainda teve que ouvir de Dora que o casamento chegou ao fim. Que baque! E pra piorar, a Dora ainda acusou Carmita de querer levar vantagem. Enquanto isso, André confessou pra Pedro que está apaixonado pela Dora e até tentou ajudar Ademir a se reconciliar com ela. Que confusão! Ai, não podemos esquecer de Ulisses, que perdeu no jogo, e Liris, que sentiu o coração gelar ao ver a polícia entrando no cassino. E Ademir, desesperado, ainda exigiu que Pedro fizesse as mulheres retirarem as denúncias. Gente, que reviravoltas! Ufa, que capítulo intenso, não é mesmo? Muito obrigada pela sua linda companhia nesta parte do nosso Novelas. Que as emoções continuem fervendo. Um beijo enorme e a gente se encontra na próxima edição.
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3: Muito bem, Naurite! Agora 9:05.
4: Bom dia!
3: Um sabadão pra você ligado com a gente. Mais abraços pros amigos que estão na sintonia. A Cibele da comunidade do Indaiá participando com a gente. Obrigado pela companhia. Deixando um abraço aqui também para a dona Ana Maria na comunidade Tombo. Ela manda um abração aí pra todos do Bidó, do Tombo, os amigos aí da Biquinha, pra Silvia, no Araçagi, o Mazinho e família, os amigos aí com a gente na Vereda, Tamanduá, os amigos de Medina, Quilombo, no Quilombo, pra Lena, nas Capivara, também pra Odete aí nas Couve. Todos os amigos aí da Cabeceira do Bidó, da Barra do Bidó também, do Caju, da Pedra do Bolo, todo mundo na Oriente FM, sucesso o tempo todo! Abraçando também com a gente os amigos da sintonia. Alô, alô, Charles, grande Charles, os amigos em Divisópolis, sempre com a gente, participando aqui no programa. Fala comigo, Charles!
5: Fala, meu amigo Marcão, bom dia, meu querido. Estamos aqui na escuta aqui da Rádio Oriente FM, que na sintonia da programação, que é em Divisópolis. Forte abraço aí para o meu amigo Messias Barbosa. Manda uma alusão aí para a galera aqui no bar do meu amigo Zequinha do Biscoito. Valeu, meu parceiro. Tamo junto e misturado. Forte abraço a todos. Sabadão.
3: Valeu, Charles. Todos amigos em Divisópolis com a gente. Obrigado pela companhia. Alô, Romácio, diretamente de São Paulo. Tá ouvindo a Oriente. Forte abraço para você. Obrigado pela participação. Dona Jovelina, os amigos do Projeto Craúno, sempre com a gente também. Obrigado pela companhia. E abraço também para os amigos, a nossa amiga Silvana de Matito. Oi, Silvana.
6: Bom dia, Marcos. Tudo bem com você? Eu, Silvana de Matito, gostaria de pedir a você tocar para mim a música do Leonardo Eduardo Costa Cabaré, Chorar Como Eu Chorei. E ofereço para toda a galera que tá ligadinha na Oriente FM. 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
3: Abraço, Renato, também com a gente em Santa Bárbara, na sintonia. O amigo Vivaldo, em Divisa Alegre, os amigos aí com a gente, mandando alusão aí para todos os amigos ouvindo a programa

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1: 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Capricórnio, de 22 do 12 a 20 do 1.
2: Final de semana para você também, que pertence ao signo de Capricórnio. Capricorniano, capricorniana, você tem a oportunidade de curar expectativas emocionais e dependências com pessoas do seu convívio. Novas percepções vão ajudar você a perdoar e também resignificar. E essa experiência, ela pode tocar a relação com pessoas que estão longe e que precisam expor o que pensam e também se comprometer devido às necessidades atuais. Aproveite o amarelo para hoje, número da sorte 26.
1: Aquário, de 21 do 1 a 18 do 2.
3: Bom final de semana para você que é do signo de Aquário. É tempo de tomar consciência de que você passa por uma transição de ciclo no seu trabalho e na construção de uma nova vocação. Você deve desenvolver uma mudança de trabalho com planejamento material e consciência de que os resultados virão em médio e longo prazo. Para esse final de semana, sua cor é cereja, número da sorte 16.
1: Peixes, de 19 do 2 a 20 do 3.
2: Peixes, há grande conexão emocional e afetiva com seus planos e essa experiência ela pode envolver um namoro e também o desenvolvimento de filhos. Mas o céu ele pede comprometimento no seu relacionamento e é preciso ter os pés no chão e encarar os fatos com realidade para construir um sonho que tem tudo para dar certo. Número 10 é o número da sorte. A cor para hoje é dourado.
3: Então a gente finaliza as previsões do horóscopo para esse final de semana.
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0: Muito bem, gente. Na sequência, Experiência de Deus com o Padre Reginaldo Manzotti.
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0: Oriente 10 em ponto.
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2: Louvado seja nosso Senhor Jesus Cristo, para sempre seja louvado, queridos irmãos e irmãs, no sábado. Você que acompanha sempre, você que só está hoje. Hoje nós estamos em plena novena da Sagrada Família e rezando pelos pais. Dia dos Pais está chegando, mas hoje também vésperas de celebrarmos o Dia dos Sacerdotes, Dia do Padre. Então, neste programa, faremos oração pelas vocações sacerdotais e já convido você a rezar pelo padre da sua paróquia. Isso mesmo. Pense, reze pelo padre da sua paróquia, que faz um bem imenso. Filhos e filhas, amado povo de Deus, hoje, dia 1º de agosto, mês das vocações, rezar sobre pela todas as vocações. Saúdo a todos, a partir da Rádio Evangelizar, de onde tudo começa, e as rádios irmãs, cujos nomes cito neste momento. Rádio Oriente FM 103,1. Saúdo a você pela TV Evangelizar, sinal digital em todo o país, em várias cidades, canal aberto, pelo YouTube, Padre Manzotti Oficial, pelo aplicativo da Associação Evangelizar é Preciso e todas as plataformas digitais. Repito, reze pelo padre da sua paróquia. Mês de agosto, mês das vocações, e ao longo do mês vamos contemplar todas as vocações. Hoje também dia de Santo Afonso Maria Ligório. Tudo isso no programa de hoje, mas nós começamos em nome do Pai, do Filho, do Espírito Santo. Amém. Naquele tempo, a fama de Jesus chegou aos ouvidos do governador Herodes. Ele disse aos seus servidores: é João Batista que ressuscitou dos mortos. E por isso, os poderes miraculosos atuam nele. De fato, Herodes tinha mandado prender João e amarrá-lo e colocá-lo na prisão por causa de Herodíades, a mulher de seu irmão Felipe, pois João Batista, o profeta, tinha dito a Herodes: não te é permitido tê-la como esposa. Por quê? Era cunhada. Continuo. Herodes queria matar João, mas tinha medo do povo, que o considerava como profeta. Por ocasião do aniversário de Herodes, a filha de Herodíades dançou diante de todos e agradou tanto Herodes que lhe prometeu, com juramento, dar a ela tudo o que pedisse. Instigada pela mãe, ela disse: dá-me num prato a cabeça de João Batista. O rei ficou triste, mas por causa do juramento diante dos convidados, ordenou que atendesse o pedido dela e mandou cortar a cabeça de João no cárcere. Depois, a cabeça foi trazida num prato, entregue à moça, e esta levou a sua mãe. Os discípulos de João foram buscar o corpo e o enterraram. Depois, foram contar tudo a Jesus. João Batista teve a coragem de denunciar um pecado. Não te é permitido tê-la por esposa. É a família. Eu falava que hoje, dia 1º de agosto, nós começamos o mês vocacional. Claro, o primeiro domingo, amanhã, dia do padre. Depois, nós estamos em plena novena, dia dos pais. Depois, nós teremos Assunção de Nossa Senhora, dia dos religiosos, religiosas. Depois, teremos dia do catequista, do povo de Deus. Então, por que não, hoje, dia 1º de agosto, dizer: eu e minha casa serviremos ao Senhor? Sobe o som, sacristão. mês vocacional. Que minha casa seja um celeiro de vocações. Que eu e minha casa possamos servir ao Senhor.

0: todos povo de Deus, lutando pela causa do reino, pela verdade. Então você que está me acompanhando, diga: na minha casa, eu e minha casa serviremos ao Senhor. Nós aceitamos a palavra do Senhor, nós queremos viver os princípios do Senhor. Faze, Senhor, que esse pacto aconteça. Eu quero ir para o céu, mas quero levar minha família também. Diga isso. Eu quero ir para o céu, Senhor. Jesus, eu quero ir para o céu, mas eu quero levar minha família para o céu também. Vou rezar, vou perdoar e vou clamar aos céus. Eu e minha casa serviremos ao Senhor. Diga quanto necessário for. Sagrada Família de Nazaré, minha família vossa é. Sagrada Família de Nazaré, minha família vossa é. Lembre-se do evangelho que acabamos de proclamar. Quando a mentira, a falsidade, o adultério entra a morte. O evangelho fala que era dia do aniversário de Herodes, o momento de celebrar a vida, e terminou numa celebração da morte. Senhor, que na minha casa se celebre a vida, que se celebre a obediência, este pacto contigo, Senhor. Eu e minha casa serviremos ao Senhor, e que a família seja uma sementeira de vocações, que a família possa ser um lugar da vida cristã, uma igreja doméstica, que na minha casa todos nós obedeçamos a Deus, seguindo a Deus. Diante do Rei vou proclamar que eu e minha família lá no céu queremos morar. Sagrada Família de Nazaré, minha família vossa é. Por isso, qual o nome do padre da sua paróquia? Escreva num papelzinho. Durante o programa, nós vamos fazer oração pelas vocações, abrindo o mês vocacional, e vamos fazer uma oração pelos padres da sua paróquia. Vou para o intervalo, nós voltamos com partilha de vida, leitura orante e momentos fortes de oração. Chame teu amigo, tua amiga. Volte comigo, nós voltamos já.
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4: 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Odisseia, que a paz de Jesus esteja com você. Bom dia.
5: Bom dia, Padre Reginaldo. Um prazer conversar com o senhor.
4: Prazer todo meu, querida. Você fala de onde?
5: Eu falo de Campos do Goytacazes, um bairro chamado Tocos.
4: No Rio de Janeiro, né?
5: É, estado do Rio de Janeiro, mas eu sou natural do Espírito Santo.
4: Tá certo.
5: Meus irmãos moram tudo lá.
4: Como que você me acompanha ali em Campos dos Goytacazes?
5: Eu acompanho às vezes pelo Facebook e às vezes pelo YouTube.
4: Tá.
5: Eu acompanho o senhor todos os dias.
4: Que maravilha,
5: na
4: filha.
5: Na leitura orante.
4: Que bom.
5: Na TV Evangelizar de meio-dia.
4: Opa!
5: É muito bom, adoro.
4: Que bom, querida. Muito obrigado. E diga lá, minha filha.
5: É, padre, eu tenho um testemunho para dar ao senhor.
4: Agora, para todo mundo.
5: É, para todo que estiver acompanhando o senhor, né?
4: Isso.
5: Eu fui casado com um homem que morava aqui nessa cidade, né? Mas conhecemos no Rio de Janeiro. Aí eu engravidei, ele me largou lá no Rio de Janeiro sozinho com a bebê e veio embora para a terra dele.
4: Misericórdia.
5: Mas o Jesus me sustentou. Muitas pessoas queriam apanhar ela, mas eu não dei. Eu passei um aperto, perrengue, passei fome.
4: Imagina.
5: Mas Jesus me sustentou.
4: Certo.
5: E hoje ela está com 47 anos.
4: Amém.
5: Aí daqui eu tive outro filho. Aí no terceiro, meu terceiro filho nasceu com problema, com paralisia cerebral. E ele cresceu um homem. Não falava, não andava.
4: Certo.
5: Mas eu sempre ali, com amor, dedicação, paciência.
4: Amém.
5: Eu cuidava dele, cuidei dele até os 30 anos.
4: Sim.
5: Foi a data que Deus programou para ele morrer.
4: Sim.
5: No mês 11 de agosto de 2011, Jesus já levou ele.
4: Meus sentimentos.
5: Mas eu fiquei assim com meu coração aliviado. Porque tudo que eu pude fazer por ele, Deus ficou do meu lado, me ajudando, Amém. Me orientando. E tudo era fácil.
4: Que bonito.
5: Aí,
4: isso.
5: Como eu acompanho muito o padre aqui da minha igreja, que é Nossa Senhora da Penha, aí eu fui conversar com ele sobre a morte dele. Ele disse que a morte não é o fim, é o começo de uma nova vida.
4: Isto. É
5: aí
4: fé na ressurreição.
5: Eu fui me alimentando daquelas palavras, sabe? E continuei vivendo. Eu sou da igreja, eu
4: que bom.
5: Faço a parte do acolhimento.
4: Parabéns.
5: Entendeu? E eu não falto a missa de domingo, estou sempre lá.
4: Parabéns por ser.
5: E aí, quando foi acolhida. Em 2020, meu marido adoeceu. Por tudo que ele fez por mim, pelas maldades, que ele era um homem muito ruim.
4: Sério?
5: Mas eu não desisti. Muitas pessoas diziam assim, vai embora, mulher, larga esse homem, porque eu não posso. Como é que eu vou para a rua com meu filho?
4: Entendi.
5: Não, eu tenho que ficar aqui suportando, porque Jesus está do meu lado, ele nunca me abandonou.
4: Certo.
5: Aí em 2020 meu marido adoeceu, vomitando sangue. Aí quando foi em 2024... ele faleceu. Aí fez 2 anos.
4: Certo.
5: E é assim, né? A gente continua levando a vida.
4: Uma vida
5: porque
4: sustentada.
5: Porque a morte não é o final, padre. A morte é o recomeço de uma nova vida.
4: É verdade.
5: Porque estão vivos nos nossos corações.
4: Verdade. Estão vivos junto com Jesus Cristo ressuscitado. O seu testemunho
5: Jesus, aí eu estou dizendo assim, como é que você carrega essa cruz? Nós não carregamos cruz, não. É uma missão que Deus dá para nós.
4: Isso.
5: Para ver filho. Até onde vai a nossa fé.
4: Que testemunho forte o seu, hein?
5: A minha fé longa ali, Jesus. Jesus sempre me sustentou.
4: Amém.
5: E me sustenta até hoje.
4: Tá
5: eu
4: certo.
5: Eu jamais, se alguém precisar de mim, eu sou uma pessoa idosa, eu tenho 66 anos, mas eu me sinto fortalecida pelo amor e a fé que eu tenho em Deus. Porque tudo que eu peço a ele, ele me dá.
4: Tá certo.
5: Depois que eles faleceram, eu fiquei doente.
4: Entendi.
5: Muitas dores reumáticas.
4: Tá certo.
5: Mas e toda vez que eu assisto o senhor no YouTube, eu boto um copo d'água.
4: Que bom.
5: Aí depois que o senhor abençoa aquela água, eu bebo.
4: Tá
5: e o senhor acredita que minhas dores sumiu? Eu não tenho mais dores.
4: Amém. Graça
5: eu
4: recebida.
5: Não tenho nenhuma.
4: Graça testemunhada, não é, Odisseia?
5: É, graça testemunhada. E eu não sabe a honra e glória que eu estou, o prazer de falar com o senhor.
4: Prazer todo meu.
5: Foi pela primeira vez.
4: Que bom, filho.
5: Foi a primeira vez que eu consegui falar com o senhor.
4: Obrigado.
5: Porque Jesus alimenta a gente com a nossa fé, né? A pessoa não precisa ter medo.
4: Claro.
5: Se amor, a pessoa da família está doente, está internada e sabe que não tem mais jeito, Deixa Jesus
4: passar ela. Jesus das Santas Chagas faça o melhor, né? Odisseia, como é que é o nome do padre? Como o nome do padre da sua paróquia? Padre o quê?
5: É, Padre Júlio.
4: Júnior?
5: É, Padre Júlio, o nome dele.
4: Tá
5: aqui
4: certo.
5: É Giuseppetto, o nome
4: que...
5: da...
4: Que Deus abençoe. Que Deus abençoe Odisseia, de Campos dos Goitacazes, Rio de Janeiro. Uma história, você percebeu, sustentada em Deus. Você viu todas as dificuldades, todas as provações. E ela diz, não é cruz, é missão. Bonito. É só uma pessoa de fé que pode dizer isso. Acompanha pelo YouTube, redes sociais, em Campos, a Diocese, Dom Roberto Francisco Ferreira Paz. Escute esse testemunho, por favor.
6: Então, eu estou em tratamento de câncer, já retirei tumor na mama, retirei na cabeça, e eu sei que o que está me mantendo de pé é Jesus das Santas Chagas.
4: Amém.
6: Eu rezo todo dia.

0: 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Eu volto com a leitura orante, volte comigo.
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1: Lá vem vindo a palavra de Deus, vem falar do meu povo e do céu.
0: 1 Coríntios, capítulo 15, versículo 35 seguintes. Vamos contextualizar, porque tem gente que só está acompanhando hoje. Dentro das temáticas, porque existem vários temas de 1 Coríntios. Ele já falou muita coisa. Conselho para os casais, conselhos para os solteiros. Depois falou sobre o Espírito Santo. Depois falou sobre os grupos, como fazer a questão dos irmãos, problema, uso do corpo. Depois falou os dons do Espírito Santo. E agora ele está falando sobre a ressurreição de Cristo. E nesses últimos dias, você ouviu sobre, primeiro, a ressurreição. A ressurreição de quem? Daquele que foi o primeiro. Cristo ressuscitou. Esse é o ponto de partida. Depois, ontem, sobre a nossa ressurreição. Mas ele ainda vai explicar algo que você é importante compreender. A ressurreição do corpo. Como será isso? Inclusive, estamos em leitura orante. Você escutou a filha de Deus dizer: eu acredito na ressurreição. Eu acredito. E foi o que confortou ela quando o filho morreu, o marido depois. Quando o padre disse: a morte não é o fim, é o começo de uma nova vida. Então vamos lá. Capítulo 15, versículo 35. Mas alguém perguntará: como é que os corpos são ressuscitados? Você teve já essa dúvida? Alguém já perguntou para você? Vamos tentar entender a partir de Paulo. Que tipo de corpo eles vão ter? Seu tolo. Aqui, ó, não sou eu que estou falando isso, não. Seu tolo. Quando você semeia uma semente na terra, ela só brota se morrer. E o que foi semeado é apenas uma semente. Talvez um grão de trigo, outra semente qualquer, e não o corpo já formado na planta, que vai crescer. Aqui tem um princípio. Paulo era muito culto. Tem um princípio de Aristóteles. Ato e potência. Se planta a semente, na semente já está o ato. O que vai ser é a potência. Deus dá a essa semente o corpo que ele quer e dá a cada semente um corpo próprio. A carne dos seres vivos não é toda do mesmo tipo. Os seres humanos têm um tipo de carne. Os animais outros, pássaros outros, peixes ainda outro. Há também corpos do céu, corpos da terra. Existe o tipo de beleza que pertence aos corpos celestes. Os seres celestiais também são corpos. Os anjos. Há outro que pertence ao corpo terrestre. Somos nós. O sol tem seu próprio brilho. Ele vai falando. A lua, outro brilho. As estrelas têm brilho diferente. Pois... será assim, depois de ter feito todo esse introito, que Paulo é um homem culto, volto a te dizer, de formação helênica, formado aos pés do grande Gamaliel, quando os mortos ressuscitarem, quando o corpo é sepultado, ele é corpo mortal. Mas quando for ressuscitado, será imortal. Quando ele é sepultado, é feio e fraco. Mas quando for ressuscitado, será bonito e forte. Você sabia disso? Sabia? Ora, está na Bíblia, estou lendo agora. Quando um corpo é enterrado, é mortal. Depois se tornará imortal. Quando enterrado, é feio e fraco. Depois vai ser bonito e forte. Quando é sepultado, um corpo material, mas quando for ressuscitado, será um corpo espiritual. Ah, entendi. Lembre de Jesus Cristo. Lembre do corpo de Jesus Cristo. Ele era um fantasma? Não. Mas ele comia. Mas ao mesmo tempo ele passava pela parede. Então nós não estamos falando, porque nós estamos aqui na Terra presos a três categorias: espaço, tempo e forma. Depois da morte, nós não teremos mais essas três categorias: espaço, tempo e forma. É o corpo espiritual. E Paulo continua dizendo: é claro que existe o corpo material, então tem que haver também um corpo espiritual. Adão, primeiro homem, foi criado como ser vivo. Mas o último Adão, Jesus Cristo, é o espírito que dá vida. Não é o espiritual que vem primeiro, mas sim o material. O primeiro homem foi feito do pó da terra, o segundo veio do céu, Jesus Cristo. O que pertence à terra são aquele que foi dado ao pó da terra. O que pertence ao céu são aquele que veio do céu. Escutem bem esse segredo. Nem todos vão morrer, mas todos nós vamos ser transformados num instante. Num abrir e fechar dos olhos, quando tocar a última trombeta. Ele tocará os mortos, serão ressuscitados como seres imortais. E todos nós seremos transformados. Escutou isso? Seres imortais. Seremos transformados. Quando o Senhor voltar, quando a trombeta tocar, o corpo mortal precisa se vestir. Como é que o corpo imortal? Assim, quando esse corpo mortal se vestir com o que é imortal, e esse corpo que morre se vestir com o que não pode morrer, então acontecerá o que a Escritura disse: onde está a morte, a tua vitória? Onde está a morte, o seu poder de ferir? O que dá à morte o poder de ferir é o pecado. E que dá ao pecado o poder de ferir é a lei. Mas agradeçamos a Deus que nos dá vitória por meio de nosso Senhor Jesus Cristo. Portanto, queridos irmãos, continuem firmes. Continuem ocupados no trabalho do Senhor. Pois vocês sabem que todo o seu esforço neste trabalho traz proveito. Eu vou para o intervalo e volto comentando. Volte comigo.
2: Falar sobre o luto. 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
2: Deus, o corpo mortal. Na ressurreição, um corpo glorioso, como Jesus. Um corpo espiritual. Você lembra de um fato, para você lembrar, importante, que criaram uma casuística para Jesus. Se há a ressurreição dos mortos, diz a lei que uma mulher que casou com um homem não teve filhos e tiver irmãos, ela deve casar com esse irmão até ter filhos. Um homem tinha 7 irmãos. A mulher casou com o primeiro, não teve filho, com o segundo, terceiro, quarto, quinto, sexto, 7, não teve filhos. Perguntaram os saduceus, a quem essa mulher pertencerá no reino dos céus? Jesus disse, vocês não entenderam nada. Lá ninguém vai se dar em casamento, é um corpo glorioso, ninguém pertence a ninguém. Portanto, nós rezamos no credo, creio na ressurreição da carne, creio na vida eterna. Nós temos todo respeito, porque temos respeito com o corpo. Porque enterramos o corpo, ou mesmo que seja incinerado, é permitido hoje, mas não se pode jogar na natureza, não se pode jogar, sabia disso? Não pega cinza e coloca numa joia, não pega cinza e joga no mar, nas montanhas, porque nós acreditamos na ressurreição do corpo. Como será? Diferente do que é. Glorioso, mas nós cremos. Escute esse testemunho.
3: Padre, eu me chamo Isabela Lorena, sou de Juazeiro do Norte. Eu já dei um testemunho aqui, que foi até o cordãozinho de São Pio, onde eu consegui retirar minha pulseira eletrônica. Ainda espero por julgamento.
2: Olha aí.
3: Mas eu creio em Jesus das Santas Chagas, que não vai dar em nada, porque eu fui presa de laranja nessa. E o meu testemunho, padre, hoje, é que minha vida nunca foi fácil. Eu vim de uma família que algumas pessoas têm boas condições, outras não, caem na vida errada. Mas hoje o meu testemunho é que desde 16 anos de idade, eu dei trabalho à minha mãe, eu me arrependo de ter escolhido a vida errada, não tirei nenhum lucro dela. E sim, eu me arrependo amargamente. Hoje eu tenho 30 anos, com 18 anos eu comecei a usar droga. E eu vim parar de usar droga no ano retrasado, com 28 anos de idade.
2: Puxa,
3: padre, eu estou limpa de bebida e de droga. Meu
2: louvado
3: Deus, eu não acredito que eu consegui. Eu venci essa batalha todo dia. Eu pedi a Deus para Ele me dar força para conseguir. E hoje eu estou dando meu testemunho, padre. Já tem mais ou menos uns 8 meses para 9 meses que eu não bebo mais,
2: Deus
3: eu não
2: louvado.
3: Uso mais droga, não sinto nem um pouco de vontade, não sinto mais vontade de estar na rua, padre, é uma bênção para mim, uma bênção, muito obrigada, eu tenho muito a agradecer a Deus, é uma vitória que eu estou dando na minha vida.
2: Amém.
3: Gratidão a Deus também ao Senhor, porque graça alcançada é graça testemunhada, e toco o sino, sacristão, toco o sino, porque para mim é uma vitória.
2: Eu imagino. Me alegro com você, Isabela. Louvado seja Deus, que você tomou consciência e tudo começou a ser transformado na tua vida. Louvado seja Deus, porque você mesmo usou a palavra, estou limpa. E que, acredite, Deus que começou essa obra não para pela metade. Deus abençoe você. Isabela de Juazeiro do Norte, testemunho fortíssimo. TV Evangelizar lá, canal aberto, 39.1. Também nos transmite a rádio Padre Cícero FM, o bispo Dom Magnus Henrique Lopes, da diocese de Crato. Nilda, que a paz de Jesus esteja com você, Nilda.
4: Oi, padre. A benção.
2: Deus
4: bom
2: abençoe.
4: Dia.
2: Bom dia. Você fala de onde, Nilda?
4: Eu falo de Joinville, Santa Catarina.
2: Minha saudação a Joinville. Como que você me acompanha?
4: Eu acompanho pelo canal Evangelizar.
2: Tá certo, canal aberto, 49.1. Antes de você continuar, como é que é o nome do padre da sua paróquia? Daqui a pouco nós vamos rezar pelos padres.
4: Padre Wagner.
2: Padre Wagner. Continua, filho, o que você quer falar?
4: Eu estava querendo oração para meus pais que já faleceram há mais de 20 anos. E para minhas irmãs também, que é para a saúde, né? Porque elas se encontram doentes. Aí eu queria pedir oração.
2: Então vamos falar o nome dos pais, por favor.
4: Meu pai chama-se Carli. Frederico.
2: Carli?
4: Carli, com Y.
2: Tá.
4: E minha mãe, Dulcinéia Mendes.
2: Tá. Anotei. E as suas irmãs?
4: Eu tenho outras irmãs, né? Mas as que eu estou pedindo a oração é para a Georgina, que está acometida de câncer no estômago. E para minha irmã Zilmar, que tem ferida nas pernas, no varicose, já há mais de 30 anos que ela tem essas feridas.
2: Tá certo. Anotei. E que Deus abençoe você também, Nilda.
4: Eu também preciso bastante.
2: Tá bom.
4: Preciso mesmo, porque eu tô também... Acabei de fazer uma cirurgia no ombro.
2: Sim.
4: E tô tendo um problema com o meu pedido, né, de incapacidade também, né, INSS.
2: Vamos colocar diante do Senhor. Deus abençoe Nilda de Joinville, Santa Catarina. TV Evangelizar, canal 49.1, Arca da Aliança FM, Dom Francisco Carlos Bach, arcebispo de Joinville. Querido povo de Deus, daqui a pouco, prepare, se você até tem uma foto do padre da sua paróquia, pegue, anote o nome do padre, nós vamos rezar por eles e rezar por todas as vocações, abrindo o mês vocacional. Quero insistir que o mês de agosto é mês vocacional e significa que vamos contemplar todas as vocações. Em virtude de São João Maria Vianney, se celebra o primeiro domingo, dia do padre. Depois, nós estamos em plena novena dos pais, inclusive hoje é o terceiro dia. Depois, a Assunção de Nossa Senhora, a vocação à vida religiosa. Depois, dia do catequista, do leigo. Portanto, todas as vocações. Mas hoje é dia de Santo Afonso Maria Ligório. Ele nasceu em Nápoles, na Itália, e filho de pais cristãos, ricos, nobres, teve condições de estudar. Com 16 anos, já era doutor em direito civil eclesiástico. Entretanto, após anos de profissão, ele tomou uma decisão: abandonar tudo e seguir a vida religiosa. O pai não aceitou, evidentemente, mas Afonso renunciou à herança e todos os títulos. Assim, foi ordenado sacerdote aos 30 anos de idade. Decidiu deixar Nápoles e fundou a Congregação do Santíssimo Redentor. Ele viajou quase todo o sul da Itália, pregando a palavra de Deus e a profunda devoção a Maria. Santo Afonso Maria Ligório, profundamente mariano, morreu com 66 anos e aos 66 anos foi nomeado bispo e depois renunciou. Faleceu com 91 anos, e deixou 120 livros e tratados: Teologia Moral, Glórias de Maria, Vida do Santíssimo Sacramento, Tratado de Oração, e é proclamado doutor da Igreja. Santo Afonso Maria Ligório, rogai por nós. Vou para o intervalo, mas voltando, vamos rezar pelos padres. Vamos rezar a oração abrindo o mês vocacional. Voltando, vamos fazer a novena da Sagrada Família e rezar pelos pais. Volte comigo, voltamos já.
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5: Intenções enviadas ao nosso programa. A Edmar de Ferros pede oração para o sobrinho Guilherme Webert, para o Vander, todos os seus familiares. Intenções da Cristiana de Santo Antônio do Rio Abaixo, para ela, pela saúde pela cura das enfermidades, pela graça de emprego para a mãe Terezinha, pela saúde dela, para os irmãos Adriano e Alisson, os sobrinhos Mateus, o Heitor, a Isis, a tia Hilda, pela saúde de todos, intenções da Gisele Valadares de Passa Bem, orações para ela, pela saúde da sua mãe, a Daci, para o seu pai José, todos os seus familiares, intenções da Rosângela, do Sítio das Palmeiras, orações para o Luiz, pela recuperação dele, para os filhos, todos os seus familiares, intenções da Júnia, de Ribeirão do Quebra, oração para ela, para as filhas Ana Flávia, Maria Eduarda, o Paulinho, para sua mãe, pela saúde do seu pai Sebastião, para todos os seus familiares, intenções do Gabriel Henrique, de Santo Antônio, do Rio Abaixo, para ele, para sua mãe, todos os seus familiares, intenções da Ângela, de Congonhas do Norte, para os filhos, esposo Adão, a sua mãe, pela passagem do aniversário, que Deus abençoe, dê muitos anos de vida, saúde e felicidades. Intenções enviadas à nossa produção. A Lourdes pede oração para a filha Luana, o esposo dela Marcleide, o neto Antônio Lucas, todos os seus familiares. Intenções do Fábio para a Maione, para ele, para Isaqueu, para o Daniel, o Henrique, o Uriel, todos os familiares, intenções do Paulo Sérgio Amaral, para ele, o filho Ravi Lucas, para Maria, a irmã Ana Paula, o sobrinho David Amaral, o cunhado Daniel e amigos. Intenções da Lucilene de Pedra Azul, para sua mãe Maria de Lourdes, seu pai Eupídio e todos os seus familiares. Intenções da dona Jovelina do Projeto Craúno, para ela, o irmão Délio e família em Almenara, para o Marcelo e família, todas as amigas, toda a família, todos que precisam de orações. Intenções da Claudenice do Craúno, para os seus pais Aurenice e Cleson e toda a sua família. Intenções da Nilde em Divisa Alegre, para Gilda, Vitória, Ivanildo, Eliane, Juniel e toda a família. A Luana do Capão Queimado pede oração para ela, para o esposo Marcleide e o filho Antônio. E todos os seus familiares. Intenções da Marlene de Cabeceira da Forquilha, para ela, em especial também, para a filha Ana, em memória, para todos os seus familiares. Intenções da Laurita Costa, de Pedra Azul, para ela e toda a família. Os demais pedidos serão atendidos logo mais na sequência.
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0: Hoje, 1º de agosto, muitos aniversários de rádio. Agora FM de Aratuba, Ceará. Agora FM Russa, Ceará. Alvorada FM Luz, Minas Gerais. América FM de Uberlândia, Minas Gerais. Antena Jovem FM Trajano de Moraes, Rio de Janeiro. Associativa FM Jurema, Pernambuco. Colmeia News FM Campo Mourão, Paraná. Difusora FM Ubiratã, Paraná. Espinharas FM Patos, Paraíba. Princesa do Capibaribe FM Limoeiro, Pernambuco. Saldanha FM, Saldanha Marinho, Rio Grande do Sul. Terra FM, São Félix de Minas, Minas Gerais. De Ferrari, Nova Hamburgo, Rio Grande do Sul. Box Brasil Play, Porto Alegre, Rio Grande do Sul. Brisa Play, Pereiro, Ceará. E hoje é aniversário do meu sobrinho, Giacomo Manzotti, que carinhosamente chamamos de Jaquinho. Que Deus abençoe com todas as graças e bênçãos do céu, Giacomo. E amanhã, aniversário, Águas do Pantanal FM, Rio Verde de Mato Grosso, Mato Grosso do Sul, Cidade FM Perdigão, Minas Gerais, FM Cornélio Procópio, Paraná, Itapuá FM Vinhema, Mato Grosso do Sul, Rainha da Paz FM Cornélio Procópio, Paraná, Sinal FM Aracati, Ceará, Infolog, São Vicente, São Paulo. E agora, convido você a fazer comigo esta oração por todas as vocações. Ainda teremos a oração pelo padre da sua paróquia. Senhor da messe e pastor do rebanho, faz ressoar em nossos ouvidos teu forte e suave convite. Vem e segue-me. Derrama sobre nós o teu espírito e que nos dê sabedoria para ver o caminho e generosidade para ouvir tua voz. Senhor, que a messe não se perca por falta de operários. Desperta as nossas comunidades para a missão. Ensina a nossa vida a ser serviço. Fortalece os que querem dedicar-se ao reino na vida consagrada e religiosa. Senhor, que o rebanho não pereça por falta de pastores. Sustenta a fidelidade dos bispos, padres e ministros. Dá perseverança aos seminaristas. Desperta no coração dos jovens o ministério pastoral na tua igreja. Senhor da messe, pastor do rebanho, chama para o serviço o teu povo, Maria Mãe da Igreja, modelos dos servidores do Evangelho. Ajuda-nos a responder sim. Amém. E agora, convido você a rezar uma Ave Maria pelo padre da sua paróquia. E digo assim: se hoje você puder, ou amanhã, depois da missa, dê um abraço no sacerdote. Leve um mimo, um cartão, e diga: rezei pelo senhor, ou diga: obrigado pelo seu sim. Rezemos pelos padres. Ave Maria, cheia de graça, o Senhor é convosco. Bendita sois vós entre as mulheres, e bendito é o fruto do vosso ventre, Jesus. Santa Maria, Mãe de Deus, rogai por nós, pecadores, agora e na hora de nossa morte. Amém. E se quiser e puder, diga ao padre da sua paróquia que eu, padre Reginaldo, mandei um abraço. Que Deus os abençoe. E juntos, a novena da Sagrada Família e oração pelos pais.
1: Jesus, Maria e José,
0: terceiro dia.
1: Minha família, vossa é.
0: Sagrada Família de Nazaré, Jesus, Maria, coloco minha oração por todas as famílias.
1: Família,
0: e clamo que as famílias aqui na terra tenham o discernimento necessário para fugir de todas as ciladas dos Herodes de hoje. Como fizeste na Gruta de Belém, na fuga para o Egito. Jesus, Maria, José, eu coloco como intenção especial os pais aqui na terra. Diga o nome do seu pai. Que o Pai do Céu nos concedeu como pai biológico. Diga o nome do seu pai, vivo ou falecido, não importa. Aos falecidos, peço descanso eterno. Dai-lhes, Senhor, o descanso eterno, e a luz perpétua os ilumine. Descanse em paz, amém. aos pais vivos. Seu pai está vivo. Dai, Senhor, saúde, paz, prosperidade. Abençoai e santificai as famílias e, de modo especial, os casais. Aperfeiçoai o amor dentro do matrimônio. Fazei com que sempre lembre o pacto nupcial e que possam a cada dia no perdão, no diálogo, na fidelidade, reavivar o amor que os une. Senhor, que o perdão seja abundante, que o amor seja constante e o diálogo uma ponte de recomeço. Afaste para longe da família vícios, brigas, discórdias, desavenças, infidelidade, enfermidade. Sagrada Família de Nazaré, santificai e protegei minha família. Sagrada Família de Nazaré, santificai e protegei minha família. Sagrada Família de Nazaré, santificai e protegei minha família. O Senhor esteja convosco, Ele está no meio de nós. Abençoai, Senhor, por intercessão de Nossa Senhora do Carmo, São Pio de Pietrelcina, a água, roupa dos enfermos, as fotos de família. Abençoai, Senhor, Pai, Filho e Espírito Santo. Amém. Não esqueça, saúde o padre da sua paróquia, valorize o padre da sua comunidade. Mês de agosto, mês das vocações, feliz Dia dos Padres. Evangelizar é preciso.
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3: Demais pedidos de orações enviados à nossa produção. O Renato pede orações para ele, todos os seus familiares em Santa Bárbara. Intenções da Alessandra da Fazenda Palestina, pela saúde da sua mãe Iracia em Congonhas e de Itambé, no Mato Dentro. Todos os seus familiares. Intenções da Leiliane do Fernandes, para o seu pai Carlos José, para a mãe Lucimar, filha Daphne, o esposo Maxwell, também o irmão Cleiton. Intenções da Sandra da Fazenda Pau D'Alho, Nova Santa Maria, especial para a sua família, em especial também para o Elísio, Rafael, Camille e Enzo, também a sua mãe e seus irmãos. Intenções da Pâmela de Itabira, para ela, para os filhos Davi e Alain, o companheiro Alisson, para todos os seus familiares. Intenções do José dos Santos, do Bom Jardim, para a mãe Expedita, para as irmãs Aparecida, Piedade, Maria do Carmo, todos os seus familiares. Intenções da Carla Silveira de Itabira, orações e bênçãos para ela, o marido Rafael, o filho Gael e por toda a sua família. Intenções da Elizabeth de Passa Bem, especial para as famílias Lourenço, Ferreira, Saez, Maia, toda a família, em especial para a filhada Kelly de Itabira, que estará aniversariando amanhã. Deus abençoe, dê muitos anos de vida, saúde e felicidades. A Karine de Esmeraldas em Ferros, orações para ela, para o marido Emerson, o filho Pedro Henrique, os pais Clamícia e José, todos os seus familiares. Intenções da Júlia da Cutia, oração para ela, pela saúde e toda a sua família. A Ladinha do Bela Vista e pede orações para toda a sua família, pela saúde do filho que está precisando muito. Pedidos da Dona Aldenir de Pedra Azul, orações para ela e todos os seus familiares. Intenções enviados da Cláudia Silva Lima, em especial para o Alacy Medeiros Xavier e família. Intenções da Joelma de Águas Vermelhas, para ela, os filhos Miguel, Gabriel, Gabriela e Janaína, Jackson, esposo Roberto e toda a família. É Daniel Cláudio, pede oração para Edmar Rodrigues dos Santos e Maria Aparecida dos Santos, em memória, para todos os seus familiares e por uma graça a ser alcançada. Pedidos de orações e proteção da Carla Silveira, da Carla Andréia, especialmente para o filho Caião, a esposa Alexandre, a mãe Silvânia, o pai Carlos, o irmão Anderson, toda a sua família. Intenções do Mauro Sérgio, para ele, os filhos e toda a família. Intenções especial para Hudson, João Henrique, Naila, Laura, para Domara, para Diomara, todos os familiares, o Naldo, Kennedy, Cauê, em especial para Thalita, também para Silene de Visa Alegre. Intenções da Dona Bena da comunidade estiva, para ela, para o Flávio, Flaviélia, Douglas, Maria Vitória, Valentina, Maria Isabelle, Maria de Lourdes, a Gisele, Rosália, Lorenzo e família no Novo Progresso, e também para Joyce e Gael no Getúlio Vargas. Pedidos em especial da Valmira da Fazenda Três Lagoas, orações para o sobrinho Otávio, para o filho Farley, todos os seus filhos. Intenções da Rafaela de Pedra Azul para o sobrinho Luiz Felipe, que está aniversariando hoje. Deus abençoe, dê muitos anos de vida, saúde e felicidades. Também para a filha Daiane, que aniversariou ontem. Deus abençoe, dê muitas felicidades, muitos anos de vida. Pede também para os pais Leda e Pernenga, toda a sua família. Pedidos da Dona Maria Lacerda, em especial para ela e para toda a sua família. Intenções da Paula de Pedra Azul pela saúde de Davi, Ravi, Paulo, Sérgio, do Daniel, pela recuperação dele, toda a sua família. Intenções da Nevinha de Águas Vermelhas, para Lívia, Wellington, Eduardo, Maria, Tereza, Daniel e Eduardo. A Marta de Água Boa pede oração em especial para os filhos Luiz Gustavo e João Felipe, seus pais Selma e José, os irmãos Eduardo, Maciel, Antônio, Gabriel, Samuel, Marido Alfredo, também para o sobrinho João Pedro. Intenções da Karine de Cachoeirinha e Passa Bem, oração para ela, pela saúde do seu pai José Carlos e toda a sua família. Intenções da Elaine de Itabira, bênção para os seus pais Pedro e Ana, todos, toda a família no Maná, em Ipoema. Intenções da Ana de Passa Bem, especial para o aniversariante de amanhã, o Eduardo Lúcio, Deus abençoe e muitos anos de vida. Intenções da Cida Viegas em João Molevade, especial para ela, para toda a sua família e amigos. Intenções da Soninha do Baú Simão para Lilita, da comunidade do Baú, pela saúde dela que se encontra internada. Pela saúde do seu Francisco Custódio Chaves, em especial também para Darlan Carlos. Intenções enviados em especial para Marisa de João Molevade, Rosilene e a sua mãe Margarida em São Gonçalo, também a Eliana, a Silvana da cidade de Santa Bárbara e todos os familiares, pedido da Adriana de João Molevade. Intenções da Aline de Braúnas para ela e toda a sua família. Intenções da Silvana do bairro Pedreira para ela, toda a sua família. Intenções da Regiane, em especial para ela e todos os seus familiares. Pedidos da Aparecida do bairro Machado, em especial para a filha Ana Paula, Aline, Amanda, Henrique, Arthur, o esposo Branco e toda a família. Pedidos, orações e bênçãos do Vicente para ele e para todos os seus familiares. Intenções em especial para todos aí de Nova União, a Marinha, para ela, os filhos, bisnetos, afilhados e toda a família. Pedidos da Bebete de Matita para o neto Anthony, que está internado, que Deus abençoe e restaure a sua saúde. E também por uma graça a ser alcançada. Pedidos do José Geraldo, especial para a esposa Regiane, para os seus filhos e todos os seus familiares. Em especial também para todos os amigos. Pedidos da Rosineia de Conceição do Mato Dentro, oração para, pela sua saúde, também do esposo, também para sua mãe, todos os familiares. Intenções do João Márcio de Passa Bem, oração para sua família, especial para a mãe Maria das Dores, todos da comunidade Sebastião, da Capela do Alto Capinal. Intenções da Miria, moradora da Penha, oração para ela, para o marido, o irmão Fernando, Marcelo e todos os seus familiares. Intenções da Rayane de Fernandes em Ferros, orações para os pais Ângela e José, para a avó Rosa, para o marido Adriano e toda a sua família. Intenções, demais intenções enviadas em especial para todos os familiares, Edmar Machado e família em Pedra Azul, em especial também para Dona Romildo, esposo Valdo e toda a família em Pedra Azul. Orações para Dona Terezinha Ribeiro, sua irmã Zilda e toda a família em Pedra Azul. Todos os pedidos enviados à nossa produção serão encaminhados para a equipe do Padre Reginaldo Mazotti.
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6: Oriente, agora 11:07.
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1: Agosto começa com conta de luz mais cara após decisão da ANEEL. Na Oriente 1114, a Agência Nacional de Energia Elétrica, ANEEL, anunciou nesta sexta-feira a manutenção da bandeira tarifária amarela para o mês de agosto. Com a decisão, os consumidores continuarão pagando um valor adicional na conta de luz pelo quarto mês consecutivo. Na prática, a bandeira amarela representa uma cobrança extra de R$ 1,85 a cada 100 kWh consumidos. O valor é acrescido à tarifa normal de energia e varia de acordo com o consumo de cada unidade consumidora.
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1: Temperatura neste momento em Itabira, 19 graus. Umidade relativa do ar, 66%.
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1: Equilíbrio entre oferta e demanda mantém preço da carne de frango estável. Na Oriente 1115, os preços da carne de frango permanecem estáveis entre o mês de junho e julho, na maior parte das praças acompanhadas pelo Centro de Estudos Avançados em Economia Aplicada, CPE. Segundo o Centro de Pesquisas, o equilíbrio entre oferta e demanda contribuiu para a sustentação das cotações no mercado doméstico. De acordo com os pesquisadores, a oferta da proteína está limitada em razão da ligeira redução no alojamento de aves. Do lado da demanda, a procura diminuiu a partir da segunda quinzena de julho, movimento típico do período e reforçado pelas férias escolares. Esse cenário resultou em poucas oscilações nos preços ao longo do mês. A qualquer momento, mais notícias na Oriente.
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Maria. Que bom ter você com a gente aqui na Oriente, abraçando os amigos na sintonia, participando com a gente. Galera bacana que tá com a gente. Alô, Wesley, os amigos da Fazenda Jacutinga, bom dia. Alô, alô, quem tá com a gente também é a Fernanda de Cerro, mandando alusão especial também para o esposo Neto, todos aí ligados na Oriente. Obrigado pela companhia.

0: Recordando, matando a saudade aqui na Oriente, raça negra cigana.
1: Bom dia!
0: Gente, atenção aí para os contemplados dessa semana aí da promoção. Aniversário premiado do Guerra e Bretas e Atacadão Santa Maria. As contempladas dessa semana foi a Marlene Gonçalves, aí da Vila Maria, em Santa Maria de Itabira. Parabéns, parabéns, Marlene Gonçalves! Tem mais também foi contemplada a Cristiane Aparecida da Vila, também de Santa Maria de Itabira. Essas foram as contempladas no aniversário premiado do Guerra e Bretas e Atacadão Santa Maria desta semana. Já já eu volto, já já tem o seu alô.

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1: Oriente, 11:27, bom dia!
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Agora 11h32. Bom dia, bom sabadão, bom fim de semana pra você ligar comigo. E abraços pros amigos que estão com a gente. Os amigos de Braúnas, Aline, toda a família aí na sintonia. Obrigado pela companhia. Nanda Moreno e Rio Negro.

0: Oriente. Insônia da madrugada, muita música no Bom Dia Oriente, no seu sabadão. Mas alô também chegando por aqui, vou falar com Vanderlei, os amigos de Pedra Grande, toda a região aí na sintonia com a gente, sempre participando aqui no programa. Obrigado pelo carinho, pela companhia. Vanderlei, bom dia!
1: Bom dia, meu amigo, manda um alô pra nós aqui na Pedra Grande, aqui a comunidade aqui de Pedra Grande, Kécia, Vinícius, Jaqueline na Palestina, Ronaldo, e os demais lá da Palestina que gostaram da música de Sérgio Silva Nova deles, beleza?
0: Beleza!
1: Pra você também, se você gostar da música.
0: Valeu, Vanderlei, toda Pedra Grande, região com a gente, participando aqui no programa. Obrigado pelo carinho. E abraços também aqui pros amigos. Alô, Wesley, tá na sintonia. Tá aí na sintonia, participando com a gente. E toda a família, sempre aí na sintonia. Um abraço!

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1: Oriente, agora 11:45. Bom dia!

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0: Atenção aí para as contempladas dessa semana da promoção aniversário premiado do Guerra e Bretas e Atacadão Santa Maria. A Marlene Gonçalves, aí da Vila Marília, em Santa Maria de Itabira. E também a Cristiane Aparecida, da Vila, também de Santa Maria de Itabira. As contempladas desta semana da promoção aniversário premiado Guerra e Bretas e Atacadão Santa Maria. Parabéns! Mais alô, mais abraços chegando no Bom Dia Oriente. Vamos atendendo mais participações. Quem está falando com a gente? A Ana. Bom dia, Ana, obrigado pelo carinho, pela companhia, também na sintonia, a nossa amiga Terezinha da Fazenda Terra de Arroz, sempre com a gente, participando aqui no Bom Dia Oriente. Alô, Antônia, os amigos no Araçagi, tá na sintonia, fala comigo, bom dia.
1: Oi, Marcos, bom dia, Marcos.
0: Bom dia.
1: Ô, Marcos, eu gostaria de ouvir aquela música, Que Domingo Alegre Vai Ser, e vai ser sim, se Deus quiser.
0: Com certeza.
1: Para mim, para você e para todos os nossos amigos. E eu gostaria de ditar que algumas pessoas.
0: Certo.
1: Amigão da farmácia, Bia e as outras duas meninas.
0: Certo.
1: Que faz parte da equipe. Também para Laura aqui do Novo Araçagi, carrinho do TikTok, a minha irmã Ana. E o Marita, Maura, Silva, do Araçaí de Baixo, Bião, certo. A minha prima Eda e as outras, e minha tia Beatriz. E para todas as minhas amigas que estiverem ouvindo, e meus amigos do Araçaí de Cima, do Araçaí de Baixo. E oferecer também para meu amigo Rena lá. Na Divisa Alegre, todos meus primos que moram lá, que é muito, muito, muito primo e prima que mora lá. E eu quero desejar um feliz e abençoado domingo amanhã para todos.
0: Obrigado, Antônia, os amigos do Araçagi aí na sintonia. Vou falar com o Mazinho do Bidoc, também está com a gente. Bom dia, Mazinho.
2: Fala, meu amigo Marcos, bom dia. Gostaria de ouvir a música aí, meu amigo. Manda aquela para nós aí.
0: Certo.
2: Até meu cavalo sabe que eu choro. Ofereço pra você, pra Darlan. E pra meu grande amigo Gerson também, né? Que tá na escura embaixo na Barra do Bidó, a galera da Barra do Bidó aí. E pra todos que gostaram da música aí, pra todos que tá ligado no Oriente FM. Um bom dia a todos e um ótimo final de semana. E é nóis. Chama, papai.
0: Valeu, Mazinho, os amigos do Bidó com a gente. Bom dia. 11h53.

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0: Pablo na Oriente.
1: Bom dia!
0: Mais abraços. Os amigos estão na sintonia com a gente, abraçando aqui a nossa amiga Dona Ana Maria na Comunidade Tombo. Tá lá preparando aquele biscoito maravilhoso, ligadinho aqui no programa. A Dália e Maristela tá lá com o Netinho também ouvindo a gente. Obrigado pela companhia. A nossa amiga Lena em Pedra Azul aí da Rua A tá aí sempre ouvindo a gente. Obrigado, Lena, pela audiência. Nilza de Itabira também tá na sintonia lá no bairro União. Obrigado pela companhia, Nilza. A nossa amiga Sônia também tá ouvindo a gente, participando aqui no programa. Bom dia, Sônia.
2: Ô, Marcos, bom dia, tudo bem?
0: Tudo bem.
2: Ô, Marcos, tá com uma música pra mim aí da Fátima Leão e ofereço para meus filhos, o Guilherme e o Jackson, para meu esposo Jorge, para minha neta Sofia. Um bom dia para você e um bom domingo.
0: Obrigado, Sônia. Os amigos aí com a gente. Bom dia. Na Oriente, meio-dia e quatro.

0: 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No Oriente, Fátima Leão, Pecado de Amor, finalizando o Bom Dia Oriente desse sabadão. Gente, obrigado pelo carinho, pela companhia, pela participação no programa. Na segunda-feira a gente se fala novamente por aqui. Bom fim de semana, um abraço!
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2: 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Oriente FM. Meio-dia e 8 minutos. 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

0: A Oriente FM informa a hora certa. 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
1: Meio-dia e 23 minutos.
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1: Meio-dia e 38 minutos.
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2: Uma hora.
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2: Olá, o Café Express está no ar. Eu sou Evandro Filho e estas são as manchetes de agora.
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2: Preço do leite ao produtor aumentou 33% durante o primeiro semestre. Carne suína perde competitividade em relação à bovina, mas ganha em comparação ao frango. Gênero, raça e origem familiar definem mobilidade social, diz estudo. Ambev bate expectativa do mercado e lucro avança 24,5% no segundo trimestre a 3,47 bilhões de reais. Amazon salta quase 14% após balanço do segundo trimestre. O preço médio do leite cru pago aos produtores subiu 3,02% em junho, alcançando R$ 2,74 o litro, segundo o CPE. Apesar da alta mensal, o valor ficou 0,86% abaixo do registrado no mesmo período de 2025 em termos reais. No primeiro semestre, o preço acumulou aumento de 33,1%, mas permaneceu inferior ao do ano anterior. A valorização foi influenciada pela firmeza do mercado de derivados e pela menor expansão da captação de leite. Os preços das carnes suína e bovina caíram na parcial de julho em comparação a junho, enquanto o frango resfriado manteve estabilidade. O CPE informou que a queda mais forte ocorreu na proteína bovina, mas a carne suína perdeu competitividade em relação ao boi. O recuo da suína foi causado pelo excesso de oferta no atacado da Grande São Paulo, agravado pela chegada de produtos do Sul. Apesar disso, a carne suína ficou mais competitiva diante do frango, com diferença de preço reduzida. Já a menor distância entre os valores da carne suína e bovina indicou vantagem maior para o consumidor do boi. O Atlas da Mobilidade Social revela que o gênero, raça e origem familiar são fatores decisivos para a mobilidade social no Brasil. O estudo mostrou que pessoas negras e mulheres têm maior probabilidade de permanecer entre os 25% mais pobres da população na vida adulta, mesmo quando comparadas a homens e pessoas brancas com a mesma origem econômica. Além disso, filhos de famílias de baixa renda têm poucas chances de ascender socialmente. Apenas 8,3% alcançam o grupo dos 25% mais ricos, 1,2% chegam aos 10% de maior renda. Já quem nasce em famílias mais ricas tende a manter sua posição econômica ao longo da vida. Mercado Financeiro em Destaque no Café Express.
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2: A Ambev ABV3 reportou lucro líquido de 3,47 bilhões de reais, referente ao segundo trimestre de 2026. Um avanço de 24,5% no ano mostrou um relatório de resultados divulgado. Na linha ajustada, o resultado é 3,49 bilhões de reais. A cifra superou a expectativa do mercado. Consenso reunido pela Bloomberg apontava para um lucro de 2,92 bilhões de reais no período. De acordo com a empresa de bebidas, o avanço no lucro foi impulsionado pelo crescimento do EBITDA e menores despesas financeiras líquidas, parcialmente compensado por maior despesa com imposto de renda. A Amazon, AMZN, reportou um resultado considerado sólido no segundo trimestre de 2026, com avanço de 20% na receita consolidada na comparação anual, para 200,6 bilhões de dólares, enquanto o lucro operacional subiu 43% para 27,5 bilhões de dólares. Para o BTG Pactual, o resultado traz evidências robustas de que os investimentos em inteligência artificial já estão gerando receita. O principal destaque foi a forte reaceleração da AWS. A receita cresceu 37% para 42,2 bilhões de dólares. Outras informações em instantes aqui no Café Express.
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1: Uma hora e 8 minutos.
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1: 1:39.
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1: 1:41.
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1: 2 horas.
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10: Olá, as notícias do Brasil e do mundo em mais uma dose do Café Express, agora no seu rádio. Eu sou Evandro Filho. Vamos com as manchetes de agora. Brasil fecha o mês de junho com saldo positivo de 145.161 empregos. As empresas estatais federais registraram um déficit de 7,8 bilhões no primeiro semestre de 2026. Aquisição de grãos para estoque será feita a preço de mercado, diz ministra. A inflação na zona do euro acelerou em julho. Meta tem lucro líquido de 15,8 bilhões de dólares para o segundo trimestre de 2026. O Brasil registrou saldo positivo de 145.161 empregos formais em junho, segundo o novo CAGED, resultado de 2,2 milhões de admissões e 2 milhões e 7 mil desligamentos. O estoque de trabalhadores com carteira assinada chegou a 48 milhões, com crescimento de 0,3% em relação ao mês anterior. Todos os setores tiveram saldo positivo, com destaque para serviços, agropecuária e comércio. A região sudeste liderou a geração de vagas e São Paulo foi o estado com o maior número de novos postos. No acumulado de 12 meses, o Brasil soma 942.854 empregos criados. As empresas estatais federais registraram um déficit de 7,8 bilhões no primeiro semestre de 2026, segundo dados do Banco Central. O resultado superou o déficit de aproximadamente 5,1 bi acumulado durante todo o ano de 2025 e dobrou em comparação ao primeiro semestre do ano anterior, quando o saldo negativo foi de 3,9 bilhões de reais. No período, as empresas federais apresentaram um déficit de 1,8 bi, enquanto as estatais tiveram superávit de 429 milhões de reais e as municipais registraram déficit de 60 milhões de reais. O déficit ocorre quando despesas superam receitas. O governo federal pretende autorizar a compra de grãos para formar estoques públicos com valores até 25% acima do preço mínimo, segundo a ministra do Desenvolvimento Agrário, Fernanda Machiavelli. A medida busca garantir a oferta de arroz e milho diante de possíveis impactos do El Niño. As aquisições serão realizadas pela Conab por meio de leilões, com recursos de R$849 milhões e outros valores do orçamento da estatal. A companhia poderá comprar até 310 mil toneladas de arroz e 180 mil toneladas de milho. O governo também avalia novas ações para controlar riscos inflacionários envolvendo alimentos como feijão e trigo. No Café Express, os destaques do mercado financeiro.
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10: A inflação na zona do euro acelerou em julho, reforçando os argumentos já fortes a favor de um novo aumento das taxas de juros pelo Banco Central Europeu, especialmente porque os altos preços do petróleo prenunciam um aumento ainda maior das pressões inflacionárias. A inflação anual nos 21 países que adotam o euro subiu para 2,9% em julho, ante 2,8% no mês anterior, em linha com as expectativas, com o aumento dos preços do petróleo devido à guerra no Irã sendo o principal fator por trás deste resultado, segundo dados divulgados pela Eurostat. A Meta apresentou um lucro líquido de 15,8 bilhões de dólares para o segundo trimestre de 2026, uma queda de 14% em relação ao mesmo período do ano anterior. O lucro por ação diluída ficou em 6,18 dólares, uma queda de 13% em um ano e abaixo dos 7,19 dólares esperados pelos analistas da FactSet. A receita ficou em 60,8 bilhões de dólares, acima dos 47,5 bilhões vistos no segundo trimestre de 2025 e também dos 60,2 bilhões esperados pelos analistas. O Café Express de hoje vai ficando por aqui. Obrigado pela audiência. Até a próxima. Tchau, tchau. 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
11: 2:07.
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1: 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Duas horas e 31 minutos.

0: Valeu, valeu, Matheus Calma, Simone Mendes.
1: Que linda!
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1: 2:40.
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0: Fui lá e tomei.
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2: Oriente em Rede. 2 horas e 51 minutos.

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1: 15:05.
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1: Bom final de semana pra você, começo de mês. Vem em mim, agosto. Prazer, aqui é o Fernando Leme. Estamos no ar a partir de agora. Programa Cai no Laço, começando uma nova jornada em nossas vidas, uma nova semana, e já começando o mês no final de semana. Esse mês vai ser bom, hein?
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1: Fatos do dia! Esse mês promete, hein? Fala a verdade. Vamos lá. Lá no ano de 1843, o Brasil emitiu seus três primeiros selos postais brasileiros. A série ficou conhecida como Olhos de Boi. O Brasil foi o segundo país do mundo a emitir selos depois apenas da Inglaterra, sabia?
3: É, meu amigo.
1: A 11ª Olimpíada, realizada em Berlim, foi aberta pelo ditador Adolf Hitler em 1936. Vamos lá, em 1977, uma infiltração de gás provocou a explosão do viaduto Paraíso em São Paulo, ferindo 7 pessoas. Em 81, o canal de música MTV entrou no ar nos Estados Unidos. O primeiro clipe apresentado foi Video Kylie Red Star, do grupo The Buggles. Em 87, Miguel Falabella assumiu a apresentação do video show da Globo. Ele permaneceu no programa por 14 anos. Em 1921, o tenor italiano Enrico Caruso morreu aos 48 anos, vítima de peritonite. O que mais importante nós temos aqui? Acho que só isso, hein? Só isso. Hoje, quem tá fazendo aniversário é o Ney Matogrosso, Gabi Amarantos, Felipe Camargo, ator, a atriz Bruna Lombardi também tá fazendo aniversário hoje. E hoje estamos comemorando o Dia Nacional do Mico Leão Dourado, também é o Dia Nacional do Selo Postal, do Poeta da Literatura de Cordel, das Desfiadeiras de Siri, dos Confessores e Professores da Teologia Moral, do Cerealista e o Dia Mundial da Amamentação.
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1: E vamos lá, conferindo aí a nossa programação. Segue.

0: Valeu, valeu, Matheus Calma, Simone Mendes.
1: Que lindo!
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Pois é, meus amigos, chegou o mês de agosto, hein? Quem diria? Tchau, mês de julho, até o ano que vem. Tá aí, novo mês começando, trazendo novas oportunidades, novos sonhos, novas conquistas também, né? Que o seu fim de semana seja repleto de paz, alegria, boas energias, boas vibrações também. Continue com a gente aí, porque a melhor programação musical tá só aqui, ó.

0: legal que você está aí acompanhando o nosso programa. A gente fica muito agradecido pela sua audiência. Vai pedindo o seu som, mandando seu alô. Agora é hora de mandar beijinhos e beijinhos e beijinhos para minha amiga Luluzinha Pires. A Michirlânia também está na sintonia. Obrigado pelo carinho. O Zé Bernardo também está acompanhando a gente aí. Valeu. A Marinalva Santos, o Silvio e a Gerriane também está acompanhando o nosso programa. Um grande abraço. Rádio Oriente FM, obrigado pela sua audiência.
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0: 15:25.
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0: 16h28.
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2: E a gente segue por aqui com muita música boa. Se você não participou ainda, vamos anotar aí o nosso WhatsApp, 33 99709 6596. Esse é o WhatsApp da Oriente FM. Participa aí.
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2: Essa é a trilha sonora da sua programação. Vamos lá, continua.
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fim de semana bacana, né? Estamos aqui no ar e você fazendo parte aí da nossa companhia. Ligue, participe, mande seu recado aí, pede sua música também, compartilhe com a gente esse momento com quem você gosta, tá? Um excelente início de agosto e um fim de semana cheio de boas notícias pra todo mundo aí.

0: aqui a nossa programação, não pode parar. Você tá curtindo aí a melhor programação musical do seu rádio. É hora de mandar alô. Deixa eu ver quem tá mandando WhatsApp. O WhatsApp bombando como sempre. Meu amigo Emerson tá na sintonia. A minha amiga Felicidade também tá junto com a gente. A Francisca Maria, obrigado pelo carinho. O Kaique, a Camille Alves. E o Diego também tá acompanhando o nosso programa aí, tá pedindo um modão aqui. Vamos colocar na programação para você, Diego. Aquele abraço.
1: E lá se foi mais uma sequência. Não mude de sintonia porque eu volto já pra gente seguir com mais músicas para você. Peraí.
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0: 15 horas e 41 minutos.
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2: Horas e 44 minutos.
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0: E vamos lá, fique ligado, viu? Porque tem muito sucesso pra você por aqui. E como é bom saber que você tá aí junto com a gente, na 98,3.
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0: 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Música boa pra você é aqui na nossa programação.

0: que você está acompanhando o nosso programa com muita música boa, muitas informações também, né, do Brasil e do mundo, e as suas participações através do WhatsApp, vai mandando aí, porque daqui a pouquinho rola aquele salve, daqui a pouquinho vai rolar aquele super alô.
1: Oh, Rio Preto! Já diga Arnaldo, Zé Neto e Cristiano junto e misturado, hein?
2: Agora essa vai. Essa é...

0: Muito bom saber que você está acompanhando o nosso programa, oh, coisa boa. Hora de mandar alô, meu amigo Antônio está na sintonia. Aline Alves também está acompanhando a gente. A Silvia também, o José Santos, o Padua também está acompanhando a gente. O Laércio, a Leda Maria, Emília Santiago, Raimundo e a Juliana Oliveira. Muito obrigado, viu, pelo carinho e pela audiência de vocês. Daqui a pouquinho a gente manda mais alô. Essa é a sintonia mais gostosa do seu rádio 98,3.
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1: 16 horas e 3 minutos.
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3: Dezesseis horas e seis minutos.
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0: Sempre com o melhor do som, o som que você gosta. Olha, você pode continuar participando aí, mandando seu WhatsApp para nossa programação. O número é 33997096596. Essa é a Rádio Oriente FM. Manda aí o seu WhatsApp pra gente. Vai lá.
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0: E vamos lá, a sequência de músicas por aqui não para.

É a música mais gostosa no seu rádio. Obrigado pela audiência. Continue participando aí através do WhatsApp, porque daqui a pouquinho vai rolar aquele salve. Daqui a pouquinho vai rolar aquele alô pra quem tá acompanhando a nossa programação. Obrigado aí pela audiência. Vamos lá, a música continua.

0: E tem mais música chegando pra você aqui na Rádio Oriente FM.
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0: os alunos não param. Que bom que você tá junto com a gente, mandando alôzinhos e também aquele alô, aquele beijão para todos vocês aí na sintonia da nossa programação. Deixa eu mandar aqui um alô pro meu amigo Ítalo Rocha. Também o Fernando Ribeiro tá na sintonia, mandando WhatsApp. A Jamile, a Neuza Silva, Zé Santos também tá por aí. A Neuci Aguiar. E o Marcelinho também tá acompanhando a gente aí. Valeu, Marcelinho. Valeu.
1: Pessoal, aguenta as pontas aí que eu volto já trazendo o melhor da música para você.
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4: 16:21.
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0: 16h25.
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4: Pois é, agosto está abrindo as portas para novos recomeços, né? Estamos iniciando mais um mês em nossas vidas nesse final de semana. Então aproveite bastante o final de semana aí para renovar as suas energias, para acreditar nos seus sonhos e seguir em frente, né? Continue ligado aí na nossa programação e faça sempre parte aí da nossa grande audiência.
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4: E vamos lá, conferindo aí a nossa programação. Segue...

0: aquela música maravilhosa que você gosta, rola aqui na nossa programação. Nosso muito obrigado pelo seu carinho, pela sua audiência. Continue pedindo a tua aí através do nosso WhatsApp. Daqui a pouquinho a gente vai mandar aquele alô pra galera toda que tá na sintonia aí. E claro, sua canção também rola aqui na nossa programação, né? Muito bom saber que você tá aí. Esteja você em casa, no seu trabalho, esteja você aí dando uma caroninha pra gente no teu carro, no teu caminhão. Nosso muitíssimo obrigado pela tua audiência. Vamos lá, a programação não para.
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0: Que bom que você tá acompanhando o nosso programa aí, hein? Só música boa, né? Vamos mandar alôzinhos. É hora de mandar alô. Deixa eu abrir o WhatsApp aqui. Deixa eu ver quem tá comigo. Dilson. Um abraço também, o Adivaldo. Obrigado pelo carinho, a Andressa. O Arnaldo também tá acompanhando o nosso programa. A Giana Carneiro, obrigado pelo carinho. A Sol Costa também tá por aí, valeu. Que mais? E a Givaete Ferreira, obrigado pelo carinho de vocês.
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5: 16 horas e 41 minutos.
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0: 16h44.
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2: Programação sensacional pra você que tá curtindo aí a gente. Nosso muito obrigado pela sua audiência. Já participou do programa? Manda o WhatsApp aí pra rádio, fica à vontade. Daqui a pouquinho a gente vai mandar aquele super alô pra todo mundo aí na sintonia. Pede sua música, manda abraço, mostra que você tá na sintonia. Se você ainda não acessou as nossas páginas nas redes sociais, acesse e participe também. Dá um like lá pra gente, siga a gente nas nossas redes sociais. Vamos lá, a programação segue. 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
2: E vamos lá, porque por aqui é só música boa.

aquela música que você gosta na melhor programação do seu rádio. Você participa, você pede, a gente, né, vai anotando aqui os pedidos musicais, mandando para o programador e a qualquer momento rola na nossa programação. Vamos nessa, a música continua.

0: de mandar aquele alô bacana pra quem tá na sintonia da programação, minha amiga Silvia Denis, a Rafaela também tá junto com a gente, obrigado pelo carinho, alô Leandro, o Edgar, o Marcos, alô Sueli, daqui a pouquinho a gente manda mais alô.
1: Peraí, volto já com a sua trilha sonora.
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1: 16:59.
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2: E vamos lá, porque por aqui o ritmo não para, continua. Se você não participou ainda, vamos anotar aí o nosso WhatsApp, 33 99709-6596. Esse é o WhatsApp da Oriente FM, participa aí.
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2: E vamos lá, se prepara aí, porque tem muito mais sucesso chegando.
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0: Sensacional, tá vendo aí, né? Só musicão pra quem tá acompanhando a nossa programação nesse dia maravilhoso. Continue participando da nossa programação, porque daqui a pouquinho eu vou mandar aquele alô sensacional pra você. Vamos lá, a música continua.
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0: mais alôs para quem tá na sintonia da nossa programação. Meu amigo Nilo Amaral, aquele abraço para você, o José também, a Patrícia, a Ângela. Alô, Márcio, aquele abraço, a Vanicinha. Alô, José Carneiro também, aquele abraço.
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1: 17 horas e 18 minutos.
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1: 17 horas e 20 minutos.
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0: Excelente dia, né? Um excelente final de semana. E continue ligado, porque ainda vem muita música boa por aqui.
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0: Respira fundo aí, curte o que vem agora, porque é só música boa.

0: São Paulo!
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2: Que dia maravilhoso e que dia sensacional. Porque você está aí acompanhando a nossa programação. Nosso muito obrigado pela sua audiência. É muito bom saber que tem assim, ó, um monte de gente ouvindo a gente por toda a cidade. Obrigado pelo carinho, muito obrigado pela sua sintonia. Vamos nessa, a música não para.

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1: Quer gostar? E vamos lá, vamos de abraço, deixa eu ver. Registrando as participações aqui. A Azenita na sintonia, Vera. O Alexander também tá junto com a gente aí, o Hélio. Obrigado, Vinícius, o Augusto. Alô, Geraldo Souza, um abraço. E também o Ismael tá acompanhando o nosso programa aí. Obrigado pelo carinho.
2: Dá um tempinho aí que eu volto já já, trazendo mais super sequência pra você.
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6: 17:39.
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3: Cinco horas e 42 minutos.
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1: Coisa boa, né? Seja aí na sua casa, no seu trabalho, na estrada ou com a família, muito obrigado por escolher a nossa companhia, a nossa programação desse primeiro fim de semana já do mês de agosto. Tá começando o mês de agosto já no final de semana, então vai ser um mês bom, né? Renove a sua esperança e encha seu coração de boas vibrações. Fique com a gente.
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1: E vamos lá, porque por aqui é só música boa.
3: Vamos embora!

E aqui é uma atrás da outra, menos intervalos, mais música boa, muita informação do Brasil e do mundo, muitos alôs também. Vai mandando seu WhatsApp aí pra gente. Aqui você fica muito bem informado e ouvindo a melhor programação musical. E a música não para, vamos lá.

0: os alôs não param. Vamos ver quem tá mandando WhatsApp pra nossa programação. A Silvana, o Geraldo. Obrigado pelo carinho, Juliana também, o Alexandre. Alô, Mauro Sérgio, aquele abraço. O Kaique também tá por aí na sintonia. Aquele alô.
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0: 18 horas.
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7: O anjo do Senhor anunciou a Maria, e ela concebeu do Espírito Santo. Ave Maria, cheia de graça, o Senhor é convosco. Bendita sois vós entre as mulheres, e bendito é o fruto do vosso ventre, Jesus. Santa Maria, Mãe de Deus, rogai por nós, pecadores, agora e na hora de nossa morte. Amém. Rogai por nós, Santa Mãe de Deus, para que sejamos dignos das promessas de Cristo. Oremos. Infundi, Senhor, como vos pedimos, a vossa graça em nossas almas, para que nós, que pela anunciação do anjo, vimos ao conhecimento da encarnação de Jesus Cristo, vosso Filho, por sua paixão e morte, sejamos conduzidos à glória da ressurreição, pelo mesmo Cristo, Senhor nosso. Amém.
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0: 18h04.
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0: 6:05.
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0: mês de agosto está chegando com aquele lembrete que a vida sempre nos oferece novas oportunidades para recomeçar, meus amigos. Não importa como foram os meses anteriores, quantos planos foram ficando aí pelo caminho ou quantas vezes você precisou enfrentar dificuldade. Novo mês, ele representa uma nova página, pronta para receber histórias novas, diferentes, decisões mais sábias e atitudes capazes de transformar o futuro. Então, vamos aproveitar o início de agosto para poder renovar a esperança, fortalecer a fé e acreditar ainda mais no seu potencial. Grandes conquistas não acontecem de uma só vez. Elas são construídas todos os dias com pequenos passos, persistência e coragem para poder continuar mesmo quando o caminho parece difícil. Não espere que tudo seja perfeito para começar. Comece com o que você tem, onde você está. E permita que cada dia seja uma oportunidade para aprender, crescer e evoluir. Vamos deixar para trás o peso do que não deu certo e concentrar sua energia naquilo que ainda pode ser realizado. Que o mês de agosto seja um mês de portas abertas, de boas notícias, de saúde, paz e realizações. Que você encontre motivos para sorrir, força para superar os desafios e sabedoria para poder aproveitar cada oportunidade que a vida colocar em seu caminho. O novo mês começa hoje, faça dele o início da melhor fase da sua história. Fernando Leme, motivacional. 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
0: Música boa pra você é aqui na nossa programação.

que é uma atrás da outra. Menos intervalos, mais música boa, muita informação do Brasil e do mundo. Muitos alôs também. Vai mandando seu WhatsApp aí pra gente. Aqui você fica muito bem informado e ouvindo a melhor programação musical. E a música não para. Vamos lá.

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2: Pablo, Vitor Fernandes, que música linda, hein? Essa é demais. Pode cantar.

0: E os alôs não param. Vamos ver quem tá mandando WhatsApp pra nossa programação. A Silvana, o Geraldo. Obrigado pelo carinho, Juliana também, o Alexandre. Alô, Mauro Sérgio, aquele abraço. O Kaique também tá por aí na sintonia. Aquele alô.
1: Ô, gente, não sai daí não, viu? Na sequência tem mais trilha sonora pra você.
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1: 18 horas e 21 minutos.
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6: 6 horas e 25 minutos.

0: os alunos não param. Que bom que você tá junto com a gente, mandando alôzinhos e também aquele alô, aquele beijão para todos vocês aí na sintonia da nossa programação. Deixa eu mandar aqui um alô pro meu amigo Ítalo Rocha. Também o Fernando Ribeiro tá na sintonia, mandando WhatsApp. A Jamile, a Neuza Silva, Zé Santos também tá por aí. A Neuci Aguiar. E o Marcelinho também tá acompanhando a gente aí. Valeu, Marcelinho. Valeu. Olha, você pode continuar participando aí, mandando seu WhatsApp pra nossa programação. O número é 33997096596. Essa é a Rádio Oriente FM. Manda aí o seu WhatsApp pra gente. Vai lá.
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0: Respira fundo aí. Curte o que vem agora, porque é só música boa.

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maravilhoso e que dia sensacional. Porque você está aí acompanhando a nossa programação. Nosso muito obrigado pela sua audiência. É muito bom saber que tem assim, ó, um monte de gente ouvindo a gente por toda a cidade. Obrigado pelo carinho, muito obrigado pela sua sintonia. Vamos nessa, a música não para.

0: Vamos de abraço, deixa eu ver, registrando as participações aqui. A Azimita na sintonia, Vera. O Alexander também tá junto com a gente aí, o Hélio, obrigado. Vinícius, o Augusto. Alô, Geraldo Souza, um abraço. E também o Ismael tá acompanhando o nosso programa aí. Obrigado pelo carinho. Rádio Oriente FM, obrigado pela sua audiência.
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1: 18:44.
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0: 16:47.
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4: Mês de agosto, que agosto seja um mês de vitórias, saúde e muitas realizações para você. Aproveita cada instante aí desse fim de semana e deixe a trilha sonora por nossa conta. Continue ouvindo, participando aí da programação e espalhando boas energias, tá?
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4: E vamos lá, se prepara aí porque tem muito mais sucesso chegando.

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1: Saiu Nego Solimão, gente!
2: Sensacional, tá vendo aí, né? Só musicão pra quem tá acompanhando a nossa programação nesse dia maravilhoso. Continue participando da nossa programação, porque daqui a pouquinho eu vou mandar aquele alô sensacional pra você. Vamos lá, a música continua.

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1: Sensacional, só música boa pra você aqui na Oriente FM 98,3. Vamos mandando alôzinhos pra cidades que acompanham aí a nossa programação. Alô, você de Pedra Azul, Divisa Alegre. Obrigado pelo carinho, obrigado pela sintonia. Águas Vermelhas também aí na sintonia da Oriente.
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1: Mais alôs pra quem tá na sintonia da nossa programação. Meu amigo Nilo Amaral, aquele abraço pra você, o José também, a Patrícia, a Ângela. Alô, Márcio, aquele abraço, a Vanicinha. Alô, José Carneiro também, aquele abraço.
2: Valeu, valeu, pessoal, te espero no mesmo horário.
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1: 7 horas. 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

0: 7:19.
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0: Sétima.
1: Você está curtindo na sintonia. Na sintonia. 7 horas e 30 minutos.

0: 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Oriente FM. 20 horas e 1 minuto.
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1: 20 horas e 19 minutos.
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1: 20 horas e 31 minutos.
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1: 20 horas e 41 minutos.
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